0: movimentaram o país no dia de hoje.
1: Olá, boa noite.
2: Boa noite para você que nos acompanha em todo o país.
1: Sexta-feira, 18 de setembro de 2026.
2: Vamos ao destaque do dia.
1: Ação integrada para o enfrentamento ao crime organizado no Rio de Janeiro.
2: Estratégia apresentada, aposta em inteligência e atuação coordenada para cortar a logística das organizações criminosas. Pablo Mundim.
3: Entre janeiro e setembro, 16 operações integradas no estado resultaram em mais de 3.300 prisões e na apreensão de quase 1.200 quilos de drogas.
1: Prova de vida é automática para quem comparecer às urnas.
2: Voto é uma das formas utilizadas pelo INSS para garantir a manutenção de pagamentos. Thaís de Araújo.
4: A medida faz parte de uma mudança no procedimento, que deixou de exigir que o aposentado se desloque a uma agência para a prova de vida.
1: A prova nacional docente será aplicada neste domingo em todo o país.
2: A avaliação pode ser usada em processos seletivos e concursos públicos para professores. Edinaldo Júnior.
5: A avaliação é destinada a concluintes de licenciaturas, graduados e profissionais da educação interessados em utilizar a nota em processos seletivos para a carreira docente.
1: Hoje, na apresentação da Voz do Brasil, Nazi Brum e Mariana Jungmann.
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1: Ações integradas para o enfrentamento ao crime organizado envolvem União, estados e municípios no Rio de Janeiro.
2: Hoje foram apresentadas ações que apostam em cooperação, inteligência e integração.
1: A ideia é trabalhar na proteção das rotas, retomar os territórios e retirar o poder econômico das organizações criminosas.
3: União, estado e município juntos no enfrentamento ao crime organizado no Rio de Janeiro. A estratégia apresentada nesta sexta-feira aposta em integração, inteligência e atuação coordenada para dificultar a circulação, o abastecimento e o financiamento das organizações criminosas. A atuação está organizada em três frentes. A primeira protege corredores logísticos estratégicos, com ações nas divisas do estado do Rio, com São Paulo, Minas Gerais e Espírito Santo, além de áreas da cidade fluminense, como Avenida Brasil, a Linha Vermelha e a Linha Amarela. A segunda apoia a recuperação de territórios e a terceira fortalece a segurança municipal. Uma estratégia de integração das forças nacionais e estaduais para combater o crime, disse o secretário nacional de Segurança Pública do Ministério da Justiça e Segurança Pública, Chico Lucas Veloso.
6: Integração entre forças federais, forças estaduais e forças municipais, integradas pela inteligência, tratando com firmeza o crime e respeitando o cidadão.
3: Os acordos de cooperação entre o Ministério da Justiça e o Estado do Rio têm vigência de 5 anos. Com o município, a parceria prevê a formação da Força Municipal, disse o ministro da Justiça e Segurança Pública, Wellington César Lima e Silva.
7: Se o crime se pretende organizado, o Estado tem que ser muito mais organizado. A mensagem tem que ser forte. E a mensagem forte é usar a integração junto com a inteligência e junto com todos os mecanismos modernos e tecnológicos que temos para combater o crime.
3: Entre janeiro e setembro, 16 operações integradas coordenadas pela Secretaria Nacional de Segurança Pública no estado resultaram em mais de 3.300 prisões e na apreensão de quase 1.200 quilos de drogas. Reportagem Pablo Mundim.
2: Esclarecer fake news envolvendo a reforma tributária.
1: E promover a capacitação de profissionais, gestores e da sociedade sobre o tema.
2: Esse é o objetivo de uma força-tarefa da Receita Federal junto a outros órgãos.
8: Em uma ação conjunta com o Conselho Federal de Contabilidade, o SEBRAE e a Federação Nacional das Empresas de Serviços Contábeis, a Receita Federal anunciou uma força-tarefa para esclarecer sobre a reforma tributária e o eventual surgimento de notícias falsas, as fake news, no processo de implementação das novas regras. Entre as ações está um treinamento gratuito sobre as mudanças da reforma. O curso é voltado principalmente para profissionais da área e gestores, mas pode ser acessado por qualquer cidadão que deseje entender as novas regras. O secretário da Receita Federal, Robson Barreirinhas, falou da importância dessa capacitação.
9: A gente sabe que tem muita desinformação nas redes sociais. Muita gente promovendo desinformação. Olha, vai ser um desastre a reforma. Olha o problema que você vai ter. A nossa orientação é que busque o profissional de contabilidade, acompanhe os nossos cursos, as nossas orientações. É um curso sistematizado, desde a orientação mais geral, mas até aquela mais aprofundada em relação aos lançamentos contábeis.
8: Durante todo o ano de 2026, está sendo realizada a fase de testes e adaptação.

0: adaptação operacional da reforma tributária. Entre 2027 e 2032, a reforma passará a ser implementada de forma gradual. A previsão é que em 2033 o modelo já esteja completamente ativo. A reforma tributária substitui 5 impostos sobre o consumo por um modelo unificado, o IVA, Imposto sobre Valor Agregado. O presidente do Conselho Federal de Contabilidade, Joaquim Bezerra, comentou os impactos da reforma.
1: Os empresários vão poder ter a oportunidade de entender mais qual é o funcionamento de seus negócios, de seus empreendimentos, a dinâmica fiscal de sua empresa.
0: O curso de capacitação sobre a reforma tributária, oferecido pela Receita Federal e parceiros, conta com 18 módulos. É gratuito e fornece certificado de conclusão. O treinamento está disponível em gov.br/Receita Federal na aba Reforma Tributária do Consumo. A página conta também com orientações, manuais e um painel com informações que desmontam fake news. Reportagem Luana Karen.
2: Quem recebe aposentadoria, pensão ou benefício assistencial do Instituto Nacional do Seguro Social e votar nas eleições deste ano, poderá ter a prova de vida registrada automaticamente.
3: Isso porque o comparecimento às urnas é uma das formas reconhecidas pelo INSS para confirmar que o beneficiário está vivo.
4: Aposentados e pensionistas podem contar com mais uma forma de realizar a prova de vida, o comparecimento às urnas. O INSS recebe os dados da Justiça Eleitoral e faz o registro automaticamente. A medida faz parte de uma mudança no procedimento, que deixou de exigir que o aposentado se desloque a uma agência para a prova de vida. O próprio INSS cruza informações de diferentes bases do governo para verificar se a pessoa continua viva. Nas eleições municipais de 2024, a Justiça Eleitoral registrou dados de mais de 20 milhões de beneficiários. Desse total, cerca de 5 milhões tiveram a prova de vida atualizada. É o que explica o ministro da Previdência Social, Volney Queiroz.
5: É uma portaria de 2022 e que foi validada na eleição de 2024. Então, todas aquelas pessoas que compareceram às eleições de 2024 tiveram o comparecimento eleitoral com prova de vida. Então, agora em 2026, novamente, as pessoas que precisarem fazer a prova de vida, comparecendo às urnas em outubro, elas validam a sua vida com o comparecimento eleitoral.
4: Mas votar não é a única forma de fazer a prova de vida. O procedimento automático do INSS também passa por outros registros utilizados pelo governo, como, por exemplo, a renovação da Carteira Nacional de Habilitação. Quando necessário, também podem ser utilizados meios digitais ou presenciais. Entre as opções estão o reconhecimento facial pelo aplicativo GovBR e o atendimento nos balcões ou nos terminais de autoatendimento do Banco Pagador, quando esses serviços estiverem disponíveis. A orientação é acompanhar a situação pelos canais oficiais do INSS. Quem estiver com a prova de vida pendente poderá receber uma comunicação para regularizar a situação. As informações podem ser consultadas pelo telefone 135 ou pelo aplicativo e site Meu INSS. Reportagem Thaís de Araújo.
2: Quando alguém pega o dinheiro ou mexe nos bens de uma pessoa idosa sem ela permitir, isso também é uma forma de violência.
3: É o chamado abuso patrimonial e financeiro. Pode acontecer quando alguém usa a aposentadoria do idoso, fica com o cartão ou a senha, vende um bem sem autorização ou até faz empréstimos no nome da pessoa.
2: E é importante ficar de olho nesses sinais e saber onde denunciar.
6: De acordo com o Ministério dos Direitos Humanos e da Cidadania, a violência patrimonial e financeira contra a pessoa idosa ocorre quando o dinheiro, benefícios, bens ou documentos são apropriados, retidos ou utilizados sem autorização. Entre as situações estão o uso indevido de aposentadorias, a retenção de cartões e senhas, a venda de bens sem consentimento e a contratação forçada de empréstimos. Também são considerados abusos a oferta de empréstimos sem solicitação clara, a emissão de informações sobre taxas e contratos e golpes como boletos falsos, falso parente e extorsões por aplicativos de mensagens. Suspeitas ou casos de violência podem ser denunciados pelo Disque 100 gratuitamente, 24 horas por dia. O canal recebe denúncias de vítimas e testemunhas, inclusive de forma anônima. Também é possível pelo WhatsApp no número 61 99611 0100 ou pelo Telegram procurando por Direitos Humanos Brasil. Também é possível procurar delegacias de polícia, o Ministério Público, as defensorias públicas e serviços de assistência social e saúde em situação de risco imediato. A orientação é ligar para o 190. Dilson Santa Fé, para a Voz do Brasil.
3: O Disque 100 é um canal que acolhe e encaminha denúncias de violações dos direitos humanos no Brasil.
2: Entre 1º de janeiro e início de setembro deste ano, foram recebidas mais de 508 mil denúncias, segundo o painel de dados da Ouvidoria Nacional de Direitos Humanos.
3: E para que ninguém deixe de recorrer a esse canal por falta de informação, conheça agora os principais mitos e verdades sobre o serviço.
7: O Disque Direitos Humanos, conhecido como Disque 100, nunca desliga. Está disponível 24 horas, todos os dias, inclusive aos sábados, domingos e feriados. A equipe acolhe as denúncias de grupos vulneráveis, como idosos, indígenas, crianças e adolescentes e pessoas com deficiência, e direciona às instituições competentes. Mas a desinformação pode dificultar o acesso da população brasileira ao serviço. Por isso, vamos conhecer agora alguns mitos e verdades relacionados ao Disque 100.
8: A pessoa denunciante deve ser identificada?
7: Mito. O denunciante não é obrigado a se identificar. Mas para isso, o anonimato deve ser solicitado durante o atendimento.
9: O Disque 100 substitui serviços de emergência?
7: Isso também é um mito. Um serviço não substitui os outros. Em cenários de perigo iminente, não hesite em procurar a Polícia Militar pelo 190, o Corpo de Bombeiros ligando 193 ou o SAMU no 192.
10: Se comprovada a violação, o agressor poderá ser responsabilizado?
7: Verdade, mas sempre respeitando o devido processo legal e observando o direito ao contraditório, ampla defesa e a presunção da inocência. Lembrando que os profissionais da ouvidoria não entram em contato com o denunciante ou com a vítima para comunicar o desfecho da denúncia. Caso o denunciante queira receber atualizações, é necessário entrar em contato com o Disque 100 e informar o número de protocolo recebido no momento da denúncia.
11: E se a denúncia for feita de má fé, o denunciante poderá responder judicialmente?
7: Também é verdade. No Brasil, existem mecanismos legais que permitem a responsabilização de quem aciona serviços públicos com má fé. Por isso, o serviço Disque 100 e outros canais de denúncias devem ser utilizados com responsabilidade.
12: É preciso apresentar provas materiais para a abertura de um protocolo de denúncia?
7: Mito. As provas ajudam na apuração, mas não são obrigatórias, porque nem sempre é possível reunir materiais que comprovem uma violação. Mas algumas informações são essenciais para o prosseguimento da denúncia, como o nome da vítima e do autor, local, data e a descrição do episódio. Vale lembrar que a ligação para o Disque 100 é gratuita e, além do atendimento telefônico, o serviço recebe denúncias pelo WhatsApp, Telegram, videochamadas em língua brasileira de sinais e presencialmente na sede do Ministério dos Direitos Humanos e da Cidadania em Brasília. Reportagem Graziele Bezerra.
2: E quem precisar recorrer ao Disque 100 pelo WhatsApp, anote aí, o número é 61 99611 0100.
3: A prova nacional docente, a PND, será realizada neste domingo, dia 20, em 806 cidades de todo o país.
2: A avaliação pode ser usada em processos seletivos e concursos públicos para a carreira de professor da educação básica.
13: Neste domingo acontece a prova nacional docente. A avaliação é destinada a concluintes de licenciaturas, graduados e profissionais da educação interessados em utilizar a nota em processos seletivos para a carreira docente. Nesta edição, a PND tem uma função a mais. A mesma avaliação teórica será utilizada como Exame Nacional de Desempenho dos Estudantes, o ENAD das licenciaturas. A prova avalia a formação dos estudantes que pretendem atuar na educação. Educação. O diretor de graduação do Instituto Federal do Tocantins, Daniel Marra da Silva, destaca que a avaliação é fundamental para certificar o conhecimento dos futuros educadores e dos cursos de licenciaturas.
14: Além de avaliar o desempenho do estudante no curso e nos dar um retrato de como que o curso está sendo desenvolvido mesmo, da qualidade, ou nos oferece subsídios para melhorias, né? Também oferece essa oportunidade ao estudante de, a partir do desempenho, assumir um concurso público por instituições que adotem esse sistema.
13: A prova tem duas partes, são 30 questões objetivas e uma discursiva de formação geral docente, além de outras 50 questões específicas da área de licenciatura. Ao todo, são 21 áreas avaliadas, entre elas pedagogia, matemática, história, geografia e educação física. Elisiane Marim Galeazzi, estudante de Farroupilha, no Rio Grande do Sul, vai participar do exame e fala como se preparou.
15: É importante desenvolver uma boa capacidade de interpretação, relacionando os conteúdos estudados com as situações concretas da prática docente.
13: João Antônio, estudante de Física em Palmas, Tocantins, também vai participar. Para ele, a carreira já está definida e será dentro da sala de aula.
16: A gente vê uma grande tendência a pessoas desistirem da educação, da sala de aula. Eu me sinto transformado pela educação. E eu quero levar isso para frente.
13: É preciso ficar atento aos horários. Os portões abrem ao meio-dia e fecham impreterivelmente à 1 da tarde pelo horário de Brasília. A prova começa à 1:30 e termina às 7 da noite. O candidato deve levar documento oficial com foto e caneta esferográfica preta de material transparente. O celular e outros eletrônicos devem ser desligados e guardados no envelope porta-objetos. O local de prova está no cartão de confirmação da inscrição disponível no sistema PND. Com locução de Edinaldo Júnior, reportagem Pablo Mundim.
3: Hoje é Dia Nacional de Conscientização e Incentivo ao Diagnóstico Precoce do Retinoblastoma,
2: que é o câncer nos olhos mais comum em crianças.
3: A melhor estratégia de combate à doença é observar os olhinhos e fazer exames preventivos.
2: E o tratamento está disponível no Sistema Único de Saúde.
17: O retinoblastoma é um tipo raro de câncer ocular que se desenvolve na retina. Ele acomete principalmente crianças com menos de 5 anos de idade. É o tumor intraocular mais frequente na infância. A chefe do Serviço de Oncologia Pediátrica do Instituto Nacional do Câncer, o INCA, doutora Sima Ferman, fala dos sintomas da doença.
18: Os principais são a leucocoria, que é o reflexo branco na pupila quando a luz incide. Mas tem outros sinais e sintomas também importantes, como o estrabismo, ou mesmo o olho vermelho, né, que fica vermelho, ou dor, ou queda da visão. São sintomas importantes e que merecem uma investigação o mais rápido possível.
17: E hoje é o Dia Nacional de Conscientização e Incentivo ao Diagnóstico Precoce do Retinoblastoma. Descobrir a doença com antecedência é fundamental para um tratamento de sucesso, com até 98% de cura, diminuindo assim as chances de cegueira. O retinoblastoma ganhou maior visibilidade após a filha dos jornalistas Tiago Leifert e Dayana Garbim receber o diagnóstico da doença. Depois disso, o casal criou uma ONG e uma campanha De Olho nos Olhinhos, que incentiva pais e responsáveis a fazerem pelo menos um exame de vista a cada 6 meses para afastar o risco da doença. A campanha tem o apoio do Instituto Nacional do Câncer. Tiago Leifert fala da importância do diagnóstico precoce.
19: O retinoblastoma atinge crianças de 0 a 5 anos. Elas não vão falar que elas não estão enxergando, elas vão tentar se adaptar e cabe a nós, os adultos que estão ali em volta, a gente tem que ficar de olho nos olhinhos. Então a gente decidiu compartilhar com as famílias para que as pessoas pudessem chegar ao tratamento antes do que a gente conseguiu. Não só as famílias, também professores, a tia da creche, grupo do futebol, do seu condomínio, todo mundo tem que ficar de olho nos olhinhos.
17: O Sistema Único de Saúde oferece tratamento integral para o retinoblastoma. Os pacientes são encaminhados para unidades de assistência de alta complexidade em oncologia. O SUS cobre exames, cirurgias, quimioterapia e radioterapia quando são necessárias. As informações sobre o tratamento estão disponíveis em gov.br/INCA. Com locução de Thaísa Vitória, reportagem Cleide Lopes.
3: A Anvisa, Agência Nacional de Vigilância Sanitária, proibiu a importação, o armazenamento, a distribuição, a comercialização e a propaganda e também o uso da caneta de GLP-1 denominada T36.
2: O medicamento não possui registro sanitário junto à Anvisa e não teve a sua segurança e eficácia avaliadas no Brasil.
3: A comercialização desse produto, popularmente conhecido como caneta emagrecedora, por meio do site golfarma.shop, também foi proibida.
2: O site vinha anunciando medicamentos sem registro no Brasil, à base de tirzepatida ou que alegavam supostamente ter como princípio a retatrutida, substância que ainda não possui registro em nenhum país do mundo.
3: É importante esclarecer que sites em geral não podem vender medicamentos para qualquer indicação, em nenhuma hipótese.
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2: Lanterna, capacete, calça e sapato fechado e vista-se com roupas confortáveis.
3: A nossa viagem hoje é no escuro, mas de uma beleza plena.
2: Vamos conhecer as cavernas da Chapada Diamantina, na Bahia.
3: E você ainda tem a opção de visitar uma das mais de 30 mil grutas e cavernas espalhadas por todo o Brasil.
21: Imagina caminhar por um ambiente onde a luz do sol não chega. Em salões subterrâneos, rios, formações rochosas e estruturas que levaram milhares ou até milhões de anos para se formar. É o universo das cavernas e grutas, patrimônio natural brasileiro. E no país, são mais de 30 mil, de acordo com o ICMBio, Instituto Chico Mendes de Conservação da Biodiversidade. E que tal conhecer algumas delas com a gente? Estamos na Chapada Diamantina, no interior da Bahia. E vamos começar nosso roteiro em Iraquara, conhecida como capital das grutas e cavernas. O guia turístico Rael de Souza, que nasceu na cidade, conta o que você pode encontrar pela região.
22: Iraquara é conhecida como a capital de grutas e cavernas do Brasil. Então, tem mais de 200 grutas catalogadas, somente tem 7 que é aberta à visitação. Eu vou citar aqui o nome de algumas dessas, das grutas, que tem Gruta da Fumaça, Lapa Doce, Caverna Torrinha, Gruta da Pratinha, Gruta Azul, Maneiro, Bolo de Noiva.
21: Dessas grutas que o Rael acabou de citar, entre as mais famosas estão a Lapa Doce e a Gruta da Pratinha. Cada uma oferece uma experiência diferente. A Lapa Doce é uma caverna seca, com formações calcárias milenares e salões que chegam a 25 metros de altura. A única luz que entra é a da lanterna que acompanha os visitantes. Já a Gruta da Pratinha é chamada de Oásis do Sertão Baiano, pelas suas águas incrivelmente azuis e transparentes. Quem não perde a oportunidade de ir a essa região é a baiana Eliseni Fernandes, que hoje mora em São Paulo.
23: Lá em Iraquara mesmo, tem a gruta que fica na Fazenda Pratinha, né? Lá tem duas grutas, que é a Gruta Pratinha e a Gruta Azul. A Gruta Azul, a gente não pode entrar, né, na água, mas para tirar foto. Geralmente o turista vai assim mais no período da tarde, né? Ali por volta das 2 horas, que é onde o sol bate na caverna e a água ali fica toda iluminada, né? Tem a Gruta Pratinha, que é mais para mergulho, né? Tem uns passeios ali que você faz o mergulho. É uma experiência, assim, incrível.
21: Visitar nossas cavernas é caminhar entre catedrais de pedras milenares, flutuar em rios subterrâneos de água azul cristalina e vivenciar o silêncio absoluto da natureza. Ficou curioso? Então se liga na dica do ICMBio. Quando for planejar o passeio, verificar a distância e o grau de esforço físico exigido. E sempre que possível, contratar um guia turístico credenciado pelo órgão. Eu sou a Raquel Mariano e até a próxima viagem.
2: Na próxima semana, com a chegada da primavera, vamos falar de flores, projetos e cidades que produzem e exportam esse bem tão delicado.
3: Vamos conhecer Olambra, em São Paulo, uma estância turística conhecida como a Cidade das Flores.
2: O local é responsável por 40% da produção nacional de flores e plantas ornamentais, além de dominar 80% das exportações do setor no país.
3: Então, até sexta-feira, na nossa próxima viagem pelo país.
2: E essas foram as notícias do governo federal.
3: Uma realização da Secretaria de Comunicação Social da Presidência da República. A
2: produção da Empresa Brasil de Comunicação.
3: Fique agora com as notícias do Poder Judiciário e do Congresso Nacional. Boa noite, um bom fim de semana.
2: A gente volta na segunda-feira. Uma boa noite.

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1: Você vai ouvir agora notícias do Poder Judiciário.
2: Supremo confirma a validade da norma que proíbe delegados de chefiar policiamento extensivo no Rio.
3: Semana Nacional da Execução Trabalhista arrecada mais de 4 bilhões de reais.
2: STJ mantém condenação de ex-deputada Flor de Lis a 50 anos de prisão e anulação de júri que absolveu outros três réus.
3: Boa noite, eu sou Leandro Bezerra.
2: Eu sou Walter Lima.
3: Confirmada pelos ministros do Supremo Tribunal Federal a validade da norma que proíbe delegados de chefiar policiamento ostensivo no Rio de Janeiro.
2: A decisão foi tomada em sessão virtual. Os ministros julgaram uma ação direta de inconstitucionalidade contra uma lei estadual de 2025, que estabelece o exercício de funções de comando ou de chefia em forças de segurança.
3: STJ mantém condenação da ex-deputada federal Flor de Lis dos Santos de Souza a 50 anos de reclusão pela morte em 2019 do pastor Anderson do Carmo de Souza, o então marido dela.
2: Os ministros também mantiveram uma anulação de júri que absolveu outros três réus. Fátima Uchoa.
4: O assassinato a tiros do pastor Anderson ocorreu na casa da família em Niterói. Flor de Lis foi condenada por planejar o crime. O Tribunal de Justiça do Rio de Janeiro havia anulado a absolvição de uma neta biológica da ex-deputada e de dois filhos adotivos, sob o fundamento de que a decisão dos jurados foi contrária às provas do processo. Por isso, os três devem ser submetidos a novo júri popular. Em relação a Flor de Lis, a relatora no STJ, desembargadora convocada Nilsoni de Freitas, observou que a decisão de pronúncia que levou a ex-deputada a julgamento apresentou fundamentação suficiente com base em provas periciais e testemunhais.
3: Mais de 4 bilhões de reais foram arrecadados nesta edição da Semana Nacional da Execução Trabalhista.
2: Durante 5 dias, a Justiça do Trabalho concentrou esforços para garantir o pagamento de dívidas já reconhecidas. Larissa Batista.
5: Os dados parciais desta edição revelam a dimensão da iniciativa. Cerca de 77 mil audiências foram realizadas em todo o país e mais de 20 mil acordos foram firmados entre trabalhadores e empresas. Ao todo, mais de 4 bilhões de reais foram arrecadados. Neste ano, a Força-Tarefa concentrou esforços nos grandes devedores e na localização de bens. A estratégia buscou encontrar recursos para quitar milhares de dívidas trabalhistas, de quem já tinha o direito reconhecido.
3: As eleições estão chegando e a Justiça Eleitoral tem alguns aplicativos que vão facilitar a vida do eleitor.
2: Essas ferramentas permitem consultar serviços, denunciar irregularidades e acompanhar informações da votação. Estevão Furtado.
6: O e-título permite consultar o local de votação, a situação eleitoral e outros serviços. Já o Pardal é o canal para denunciar irregularidades como propaganda ilegal e suspeita de compra de votos. O boletim na mão permite consultar os votos registrados nos boletins de urna a partir do QR Code impresso no documento. E o aplicativo Mesário reúne treinamentos e orientações para quem vai trabalhar nas sessões eleitorais. Todos eles estão disponíveis gratuitamente nas lojas Google Play e Apple Store.
3: O Ministério Público Federal divulga novo balanço sobre o uso de recursos ambientais do caso Brumadinho.
2: O relatório apresenta avanços em obras, compras de veículos, drones e regularização de terras nas unidades de conservação. Sabrine Menezes.
7: Fruto de uma decisão da Justiça Federal, com anuência do MPF, do Ministério do Meio Ambiente e do IBAMA, o projeto G7 Parques Nacionais converte multas ambientais da Vale em investimentos para a preservação de 7 parques nacionais de Minas Gerais. Segundo o relatório, no período mais recente foram solicitados 21 milhões de reais, usados principalmente em contratos de engenharia. Os recursos também financiam projetos de infraestrutura, compra de equipamentos e regularização fundiária. As novas solicitações de aporte financeiro, cerca de 37 milhões de reais, serão utilizados para proteger as unidades, melhorar as estruturas dos parques e incentivar o turismo sustentável.
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3: A você uma boa noite.
2: Um fim de semana excelente e até segunda-feira.

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1: Eu sou Humberto Pinheiro e estes são os destaques de hoje do Jornal do Senado, que começa agora. Plataformas digitais terão que divulgar relatórios sobre proteção de crianças e adolescentes. Há 80 anos, Constituição de 1946 marcava a redemocratização do Brasil. Projeto no Senado amplia direitos de trabalhadores domésticos no seguro-desemprego. Boa noite. As plataformas digitais com mais de 1 milhão de usuários menores de 18 anos precisam publicar o primeiro relatório semestral de transparência previsto no Estatuto Digital da Criança e do Adolescente. O documento deve detalhar as medidas adotadas para proteger crianças e adolescentes, além de informar como a plataforma identifica e enfrenta riscos e recebe e trata denúncias. A exigência vale para provedores e aplicações de internet destinados a menores de idade ou com acesso provável por esse público. Repórter Pedro Pincer.
2: Plataformas digitais acessadas por crianças e adolescentes com mais de 1 milhão de usuários menores de 18 anos precisam publicar o primeiro relatório semestral de transparência previsto no ECA Digital. O documento precisa detalhar como a plataforma protege crianças e adolescentes e como lida com riscos e denúncias. O autor da proposta do ECA Digital foi o senador Alessandro Vieira, do MDB de Sergipe. Ele destaca a importância e o ineditismo da legislação.
3: Nós estamos regulando parcialmente a atividade das empresas mais poderosas da história do capitalismo. Essa é a primeira lei das Américas nessa matéria. As empresas serão obrigadas a, por padrão, organizar seus aplicativos, seus produtos, seus serviços, na forma mais protetiva para a criança e adolescente. Esse é um projeto, essa é uma legislação voltada para a proteção da criança e adolescente.
2: Mais informações sobre o ECA Digital e sobre as obrigações previstas podem ser consultadas em gov.br/ANPD.
1: Há 80 anos, em 18 de setembro de 1946, o Brasil promulgava uma nova Constituição, após o fim do Estado Novo. A Carta Constitucional reestabeleceu as eleições diretas, fortaleceu o Congresso Nacional e devolveu autonomia política e administrativa a estados e municípios. O texto também ampliou direitos e garantias individuais e marcou a redemocratização do país. Mais detalhes com o repórter Rodrigo Rezende.
4: Depois de 15 anos de governo Getúlio Vargas, entre 1930 e 1945, e 8 anos da ditadura do Estado Novo, iniciada em 1937, o Brasil teria, em 1946, uma nova Constituição. O consultor legislativo Gilberto Guerzoni ressalta que o fim da Segunda Guerra acelerou o processo de democratização no país e praticamente exigiu a elaboração de um novo conjunto de leis. O presidente da Assembleia Constituinte foi o senador Melo Viana. Em 18 de setembro de 1946, a nova carta foi promulgada e, segundo Guerzoni, era uma constituição liberal e a mais democrática até então.
5: Nós temos a volta da autonomia dos estados e municípios, das eleições diretas para governador e prefeito e para presidente da república, né, o restabelecimento das assembleias legislativas, das câmaras municipais e do próprio Congresso Nacional.
4: A Constituição de 1946 ficou em vigor até o golpe de 1964. Ela foi substituída formalmente pela Carta de 1967.
1: A busca pela igualdade de direitos para os trabalhadores domésticos deve ganhar mais um capítulo com o novo projeto apresentado no Senado. A proposta pretende alterar a lei que regulamenta o trabalho doméstico remunerado para equiparar as regras do seguro-desemprego da categoria às aplicadas aos demais trabalhadores. Repórter Douglas Castilho.
6: Atualmente, a trabalhadora doméstica demitida sem justa causa tem direito a ganhar um salário mínimo em até 3 parcelas, desde que tenha trabalhado por pelo menos 15 meses nos 2 anos que antecederam o fim do emprego. As demais categorias profissionais podem ganhar de 3 a 5 parcelas e o valor é calculado com base na média dos últimos salários. O consultor legislativo da Casa, Bernardo Schettini, destacou que, apesar dos avanços alcançados nos últimos anos, a garantia plena na Seguridade Social das trabalhadoras domésticas ainda não foi atingida.
7: Hoje, essas trabalhadoras e esses trabalhadores também acessam o FGTS FGTS, o próprio seguro-desemprego, têm direito a uma jornada e uma escala de trabalho dignas, recebem horas extras quando devidas. A principal divergência hoje em dia, no âmbito da Seguridade Social, está no seguro-desemprego.
6: Outro ponto do projeto indica o Fundo de Amparo ao Trabalhador, FAT, como fonte para custear os gastos com a implementação das novas regras. O texto agora aguarda envio às comissões pertinentes.
1: Uma proposta e análise na Comissão de Educação propõe a instalação de botão de pânico nas escolas. Além do dispositivo emergencial para acionar autoridades, o texto também prevê que estabelecimentos de ensino das redes pública e privada implementem medidas como câmeras de vigilância e treinamento de pessoal responsável pelos equipamentos de segurança. O objetivo do projeto é prevenir e combater a violência escolar. Por isso, estipula que todo ano ocorram simulações para testar os planos de segurança, que devem contar com a participação obrigatória de alunos e funcionários. O texto determina ainda que os estados mantenham áreas de inteligência voltadas à prevenção de agressões nas escolas, inclusive no ambiente virtual.
8: Eleições 2026.
1: Falta pouco para o dia das eleições de 4 de outubro. A Justiça Eleitoral já analisou mais de 99% dos pedidos de registro de candidatura em todo o país. Os tribunais eleitorais também já começaram a preparar as urnas eletrônicas. O processo inclui a instalação dos sistemas e a inserção dos dados que serão utilizados na votação. A reportagem é de Raíssa Abreu.
9: Segundo o presidente do TSE, ministro Cássio Nunes Marques, é só depois do julgamento de todos os pedidos de candidatura que os tribunais regionais podem lacrar o sistema das urnas eletrônicas. Os dados dos 13 candidatos à presidência da República já foram carregados. É o que conta o coordenador de processamento da Secretaria Judiciária do Tribunal, Daniel Vasconcelos.
10: Na sequência, os TREs irão fazer também essas cerimônias de encerramento do cante, de modo que para cada unidade da federação seja dada carga de todos os cargos, não só de presidente, mas dos demais que estão em jogo esse ano.
9: O primeiro turno das eleições acontece no dia 4 de outubro.
1: Lembrando que neste ano o eleitor irá votar em dois senadores, mas atenção, são dois senadores diferentes, um voto para cada candidato ou candidata. Primeiro, o eleitor escolherá um candidato e confirmará a escolha. Em seguida, registrará o outro voto. Se o eleitor repetir o mesmo número nas duas oportunidades, apenas o primeiro voto será considerado válido. O segundo será anulado automaticamente pela urna eletrônica. Também é importante lembrar que na votação para senador não é possível votar na legenda, ou seja, o eleitor não poderá digitar apenas o número do partido. Caso isso aconteça, o voto para senador será considerado nulo. No dia da eleição, é permitido levar os números dos candidatos anotados no papel. O primeiro turno da eleição ocorre no dia 4 de outubro e, para ajudar o cidadão a se informar melhor, o Senado Federal criou uma página especial para a cobertura das eleições. O site pode ser acessado por meio do endereço senado.leg.br/eleições. Com trabalhos técnicos de Eliseu Caires, o Jornal do Senado fica por aqui. Acompanhe agora as notícias do Tribunal de Contas da União e da Câmara dos Deputados. Boa noite e um bom fim de semana.
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11: O Tribunal de Contas da União avaliou as barreiras enfrentadas por pequenos provedores de internet no Brasil. Essas empresas têm papel importante na expansão da conectividade. Em municípios com até 30 mil habitantes, elas respondem por 91% das conexões de fibra ótica. A auditoria identificou problemas que aumentam custos e dificultam investimentos. Entre eles, estão dificuldades para compartilhar postes, acesso ao crédito e a concorrência com provedores ilegais. O TCU também apontou que o furto de cabos e a atuação de organizações criminosas prejudicam a prestação do serviço em alguns locais. O tribunal recomendou que a Agência Nacional de Telecomunicações e o Ministério das Comunicações revejam as regras de compartilhamento de infraestrutura e adotem medidas contra provedores ilegais. Saiba mais em tcu.gov.br.
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14: Câmara cria regras especiais para controle sanitário da agricultura familiar.
15: Deputados estudam modernizar sistema de busca de pessoas desaparecidas.
14: Comissão inclui cálculo do fator amazônico nas políticas públicas da região.
16: Boa noite.
17: A Comissão da Amazônia aprovou a inclusão do chamado fator amazônico no cálculo das políticas de desenvolvimento social para a região. A repórter Fabielle Pires tem os detalhes.
18: Avançou mais um passo na Câmara dos Deputados a proposta que insere o chamado fator amazônico em políticas públicas do governo federal. O projeto foi aprovado pela Comissão da Amazônia e dos Povos Originários e Tradicionais. A ideia é que sejam considerados custos e prazos adicionais ao planejar e executar políticas de desenvolvimento social na Amazônia Legal, incluindo processos de compras públicas. A proposta foi apresentada por vários deputados da bancada amazônica de partidos diferentes. Segundo a justificativa do projeto, os desafios logísticos da Amazônia acabam aumentando os custos de produtos, serviços e investimentos públicos na região. Esses custos estão relacionados às grandes distâncias, às dificuldades de transporte, ao acesso a comunidades isoladas e às condições climáticas da região. Em entrevista à Rádio Câmara, o relator da proposta da Comissão da Amazônia, deputado Dorinaldo Malafaia, do PDT do Amapá, explicou que a região passa por dificuldades logísticas na organização de diferentes políticas públicas, de distribuição de alimentos e a cobertura vacinal de áreas isoladas.
19: O fator amazônico e o custo amazônico, ele é uma realidade nossa. Nós precisamos avançar do ponto de vista das políticas públicas, das políticas de gestão, para que a gente possa realmente adaptar isso a uma realidade que é a desigualdade regional.
18: O texto foi aprovado pela Comissão da Amazônia na versão sugerida pelo relator. Entre as mudanças propostas por Dorinaldo Malafaia ao projeto original, estão alterações na nova lei de licitações para que o valor estimado das contratações públicas na região amazônica inclua gastos extras com deslocamento, comunicação e acesso limitado a recursos. A proposta, que inclui o fator amazônico em políticas de desenvolvimento social, já havia sido aprovado também pela Comissão de Previdência, Assistência Social, Infância, Adolescência e Família. O projeto agora segue para a Comissão de Constituição e Justiça. Para virar lei, a proposta precisa ser aprovada pela Câmara e pelo Senado. Da Rádio Câmara de Brasília, Fabielle Pires.
13: Desenvolvimento Regional.
14: Roberto Duarte, do Republicanos do Acre, propõe criar um programa nacional para ampliar o acesso à energia solar com linhas de crédito quitadas a partir da própria economia obtida na conta de luz. A iniciativa também prevê o uso do saldo do FGTS para custear a instalação dos sistemas fotovoltaicos.
17: Roberto Duarte acrescenta que a proposta engloba o incentivo a condomínios solares comunitários, condições facilitadas para famílias de baixa renda e uma verba específica para financiar projetos por meio de emendas parlamentares.
13: Consumidor.
14: Celso Russomano, do Republicanos de São Paulo, é autor de projeto que obriga aplicativos de transporte e entrega a detalhar a composição do preço cobrado do consumidor. A plataforma deverá informar quanto fica com a empresa e quanto do valor é repassado a prestadores de serviço e estabelecimentos.
17: Celso Russomano também determina que as informações sobre o preço apareçam antes da confirmação da compra, inclusive quando houver o chamado reajuste dinâmico. O texto ainda exige a disponibilidade do histórico de cada operação por pelo menos 12 meses.
13: Homenagem.
14: Luciano Vieira, do PSDB do Rio de Janeiro, apresentou o projeto que inclui o nome de Sérgio Vieira de Mello no livro dos Heróis e Heroínas da Pátria. A homenagem visa reconhecer a atuação do brasileiro que foi alto comissário da ONU, morto em um atentado à bomba no Iraque em 2003.
17: Luciano Vieira lembra que Sérgio Vieira de Mello atuou durante 34 anos na Organização das Nações Unidas, em missões voltadas à paz e aos direitos humanos. Entre as missões, o parlamentar destaca a condução do processo de independência do Timor-Leste, de 1999 a 2002.
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0: Saúde.
14: Passou em mais uma comissão da Câmara a proposta que prevê a criação de protocolo para atendimento de mulheres na menopausa pelo SUS. A repórter Maria Neves traz mais informações sobre o texto.
21: A Comissão de Finanças e Tributação da Câmara dos Deputados aprovou o projeto que obriga o Sistema Único de Saúde a elaborar protocolo clínico para o tratamento dos sintomas do climatério. Esse período, que começa por volta dos 40 anos e representa a transição da fase reprodutiva para a não reprodutiva da mulher, costuma ser marcado por sintomas físicos e emocionais. A autora do texto, deputada Ana Paula Lima, do PT de Santa Catarina, enumera algumas das dificuldades enfrentadas pelas mulheres nessa fase.
22: Aproximadamente 85% das mulheres experimentam fogachos durante a transição menopausal tardia e no pós-menopausa inicial. E cerca de 50% das mulheres no pós-menopausa eventualmente desenvolvem sintomas de atrofia vulvovaginal, incluindo secura vaginal e dispareunia.
21: O projeto original de Ana Paula Lima previa apenas a oferta de terapia hormonal pelo SUS. No entanto, a relatora na Comissão de Finanças e Tributação, deputada Ana Pimentel, do PT Mineiro, recomendou que se aprovasse a versão apresentada na Comissão de Defesa dos Direitos da Mulher. No entendimento da relatora, ao obrigar o Sistema Único de Saúde a oferecer terapia hormonal a mulheres no climatério, o projeto criava despesa obrigatória de caráter continuado para o Executivo Federal. Nesse caso, seria necessário apresentar a estimativa de custo da nova exigência e formas de compensar o gasto. De acordo com Ana Pimentel, o texto aprovado supera essa dificuldade por reformular a proposição em termos predominantemente normativos e programáticos. Em lugar de assegurar de forma direta a oferta obrigatória do tratamento hormonal, passa a prever que o sistema de saúde pode ofertar diferentes abordagens terapêuticas, inclusive hormonais. O projeto agora será analisado pela Comissão de Constituição e Justiça. Se aprovado, poderá seguir para análise do Senado. Da Rádio Câmara de Brasília, Maria Neves.
0: Previdência.
17: Para Adolfo Viana, do PSDB da Bahia, a conquista de um emprego formal não deve significar a perda imediata do Bolsa Família. O projeto de autoria do deputado estabelece a permanência da família no programa por 24 meses com o pagamento integral do benefício.
14: A proposta estabelece que a regra valeria mesmo quando a nova renda ultrapassar os limites atualmente previstos. Adolfo Viana sustenta que a medida dá mais segurança ao trabalhador, estimula a formalização e amplia a base de contribuintes da Previdência Social.
0: Educação.
17: Projeto de Rafael Brito, do MDB de Alagoas, altera a fórmula do repasse do PNAE, o Programa Nacional de Alimentação Escolar, para aumentar os recursos da merenda escolar, especialmente para o Norte e Nordeste. O objetivo é melhor atender estudantes em situação de vulnerabilidade econômica.
23: Hoje, o recurso da merenda é calculado apenas pelo número de alunos matriculados, sem considerar que existem escolas, por exemplo, que a maioria dos estudantes vive em situação de pobreza ou tem na alimentação escolar a principal refeição do seu dia. Essa minha proposta, ela não retira recurso nenhum do município, para ficar bem claro. Todos continuam recebendo o valor que já recebem. O que a gente está fazendo é criar um repasse adicional para os estudantes em situação de pobreza e extrema pobreza. garantindo mais recursos de alimentação justamente para as escolas que atendem quem mais precisa.
14: Rafael Brito esclarece ainda que o aumento será gradual até 2031. Segundo ele, a medida segue uma recomendação técnica do governo federal e usará dados existentes nos sistemas do CadÚnico e do Bolsa Família para evitar distorções e burocracia.
17: A coxinha pode ser reconhecida como patrimônio cultural e material do Brasil por causa de sua relevância histórica, cultural e gastronômica. O texto de Vitor Lipe, do PSD de São Paulo, destaca a presença do salgado em diferentes regiões e sua relação com a identidade alimentar do país.
14: O deputado também ressalta a importância econômica da coxinha, especialmente para pequenos negócios, como lanchonetes e vendedores ambulantes. Segundo Vitor Lipe, a produção e a comercialização do salgado movimentam uma cadeia que envolve empreendedores, indústria e geração de empregos.
0: Segurança Pública.
17: Comissão aprova projeto que busca modernizar o sistema de busca de pessoas desaparecidas. A repórter Silvia Munhato traz mais detalhes sobre as medidas a serem adotadas, inclusive o uso de câmeras de segurança.
2: A Comissão de Finanças e Tributação da Câmara dos Deputados aprovou proposta que busca modernizar a Política Nacional de Busca de Pessoas Desaparecidas. O texto reforça o uso de tecnologia nas investigações. Pela proposta, a política passa a tratar, além do desaparecimento, do combate ao tráfico de pessoas, inclusive quando o crime ocorrer no exterior contra a vítima brasileira. O texto prevê a autorização do uso de câmeras e reconhecimento facial para apoiar as investigações e acelerar a localização de desaparecidos com regras para proteger dados e preservar o sigilo das apurações. Outra medida é a integração de dados entre sistemas municipais, estaduais e federais, para unificar as ações de busca. No Código Penal é criado artigo que tipifica o crime de desaparecimento ou tráfico de pessoas, englobando condutas como exploração sexual, trabalho escravo, adoção ilegal e remoção de órgãos, prevendo agravantes para situações envolvendo funcionários públicos, vulneráveis ou deslocamento da vítima para outra região. Também é incluído o crime de desaparecimento de pessoas na Lei de Crimes Hediondos, quando praticado contra crianças e adolescentes. E o texto ainda regulamenta o uso do alerta Amber, que teria o objetivo de emitir alertas nacionais para localização rápida de pessoas desaparecidas a menos de 24 horas. O relator da proposta na Comissão de Segurança Pública, deputado Sanderson, do PL do Rio Grande do Sul, destacou a necessidade de investimentos na área de inteligência.
3: Hoje nós temos algo em torno de 10% apenas dos crimes cometidos são levados a uma condenação. É muito pouco. Nós precisamos elevar isso, mas para elevar precisamos de tecnologia, de inteligência policial, para que o promotor tenha condições de oferecer a denúncia e que os magistrados tenham condições de, com base nas provas, condenarem os culpados, mas a tecnologia deve estar a favor da população brasileira e esse projeto, então, vem justamente nesse sentido.
2: Já a relatora na Comissão de Finanças e Tributação, deputada Camila Jara, do PT do Mato Grosso do Sul, fez alterações no sentido da implementação gradual das medidas previstas. O objetivo é adequar as mudanças à capacidade orçamentária da administração pública. A proposta que moderniza a Política Nacional de Busca de Pessoas Desaparecidas ainda será analisada pela Comissão de Constituição e Justiça. Depois, seguirá para o plenário da Câmara. Da Rádio Câmara de Brasília, Silvia Munhato.
14: Fred Linhares, do Republicanos, apresentou projeto que inclui o Distrito Federal na regra que aumenta a pena para furto de veículo levado a outra unidade da federação. A mudança busca eliminar a omissão do Código Penal, que atualmente menciona apenas os estados e outros países.
17: Pela proposta de Fred Linhares, o transporte de veículo furtado para o Distrito Federal impõe ao responsável uma pena de 4 a 10 anos de prisão, além de multa. O parlamentar considera que a alteração dá mais segurança jurídica à aplicação da lei.
14: Jadiel Alencar, do Republicanos do Piauí, apresentou relatório favorável à aprovação de projeto que amplia a proteção da imagem, da voz e da privacidade de crianças e adolescentes no ambiente digital. Ele explica que o texto busca combater situações de exposição abusiva.
17: Jadiel Alencar defende que conteúdos considerados prejudiciais sejam retirados das plataformas, com medidas para impedir a republicação do mesmo material. O texto também prevê a exclusão desses conteúdos dos resultados dos serviços de busca na internet.
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5: Agricultura.
14: A Câmara aprovou regras especiais para o controle sanitário de produtos da agricultura familiar. A repórter Paula Bittar nos conta quais são.
6: A Comissão de Constituição e Justiça da Câmara aprovou uma proposta que prevê regras especiais para o controle sanitário e o comércio de produtos alimentícios da agricultura familiar, como doces, queijos e bebidas. O principal ponto da proposta é isentar de autorização governamental prévia a fabricação, a distribuição e a venda de produtos alimentícios coloniais ou artesanais da agricultura familiar, desde que cumpridas certas regras. Pelo texto, poderá haver fiscalização sanitária sobre os alimentos coloniais e artesanais produzidos pelos agricultores familiares, mas ela será prioritariamente orientadora. O projeto prevê que a dispensa de autorização governamental dependerá do cumprimento da lei e de normas relativas à produção, ao controle sanitário e às boas práticas de fabricação. De acordo com o texto aprovado, para comercializar os produtos alimentícios coloniais ou artesanais, os agricultores familiares deverão efetuar o registro eletrônico automático de cada produto previamente à primeira comercialização junto ao órgão competente definido em regulamento, com informações sobre o responsável pela produção, caracterização do produto, área geográfica de comercialização e outras informações. Também deverão capacitar em boas práticas de fabricação de alimentos o profissional responsável por registrar produtos que apresentem risco sanitário relevante, que são, em geral, alimentos mais suscetíveis à deterioração ou contaminação por micro-organismos. O projeto, que prevê regras especiais para o controle sanitário e o comércio de produtos alimentícios da agricultura familiar, segue agora para o Senado Federal. Na Rádio Câmara, de Brasília, Paula Bittar.
17: Dr. Flávio do PL do Rio de Janeiro apresentou projeto para reduzir barreiras à venda regional de produtos da agricultura familiar e artesanal. A proposta permite que produtos circulem fora da cidade de origem sem exigência de adesão ao sistema federal de inspeção.
7: O produtor, às vezes ele produz um queijo, um salame ou um doce no seu município e ele tem um selo de inspeção municipal e ele só pode comercializar dentro do município dele, mas o profissional que dá o selo de inspeção municipal é o mesmo que dá o selo de inspeção estadual e o selo de inspeção federal, que é o CIF. E às vezes você tem um município de 1 quilômetro de divisa com outro, a pessoa faz o queijo aqui e é convidado para participar de uma feira de produtos da agricultura familiar ou artesanal, não pode ir porque ele não tem o CISB ou o CIF. O nosso projeto de lei pede que quem tenha o SIM possa comercializar o seu produto da agricultura familiar e artesanal nos municípios vizinhos também. Então a gente quer que, como se fosse, diga assim ao SIM, quem tem o SIM possa comercializar o seu produto em todos os municípios do seu estado.
14: Dr. Flávio afirma que regras sanitárias criadas para grandes empreendimentos dificultam a regularização de pequenos produtores, incentivam a informalidade e limitam o acesso a mercados. Ele explica que o projeto prevê regulamentação pelo Ministério da Agricultura em até 180 dias.
17: Diego Andrade, do PSD de Minas Gerais, defende a criação do programa Leite do Povo para oferecer até 30 litros por mês aos beneficiários do Bolsa Família. Pela proposta, o governo federal deve pagar parte do custo e o restante seria descontado diretamente do benefício.
14: Diego Andrade afirma que a iniciativa pretende ampliar o acesso à alimentação com prioridade para famílias com crianças pequenas, gestantes e idosos. Ele também defende que a compra do leite seja feita de produtores e cooperativas brasileiras para fortalecer a produção nacional.
17: Termina agora o Jornal Câmara dos Deputados, produzido pela Rádio Câmara, com trabalhos técnicos de Wellington Teles e a apresentação de Val Monteiro e Luciana Vieira. Uma boa noite para você.
14: A Voz do Brasil está de volta na segunda-feira. Boa noite e bom fim de semana.
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1: Yasmin Santos
2: e o Guilherme. De novo isso aqui. 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

0: e Jadson.
1: Valeu demais, Guilherme.
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1: Para de postar as coisas pra me convencer que você tá bem, viu?

0: toa, né?
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1: É, tem coisas que a gente promete, mas não cumpre, né, gente?

0: Com você, começando mais um programa, eu seguirei. Eu tenho certeza de que Deus vai falar muito ao seu coração através deste programa. Olha, se você pode, eu já quero convidar você a pegar a sua Bíblia, porque hoje nós vamos meditar a palavra de Deus. A palavra de Deus é o nosso alimento, a palavra de Deus que é o nosso sustento. Eu tenho certeza que essa palavra vai mover seu coração. Olha, aqui você vai ouvir a palavra de Deus, aqui você vai poder cantar. São minutos que ficaremos juntos, onde você vai fazer uma experiência com Deus. Lembrando que tudo que você ouvir aqui, depois fica registrado no meu canal do YouTube, Frei Gilson barra Som do Monte, no meu Instagram, no meu Facebook, todos com o mesmo nome, Frei Gilson barra Som do Monte. Para que você possa também compartilhar essa palavra com os seus amigos, tá bom? Então, vamos escutar a palavra de Deus.
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1: Depois do pecado de Adão e Eva, Deus diz ao homem: comerás, Gênesis capítulo 3, versículo 19, comerás o teu pão com o suor do teu rosto até que voltes à terra de que foste tirado, porque és pó e pó te has de tornar. Deus havia dito: não comam daquele fruto, porque no dia em que vocês comerem, vocês morrerão. Adão e Eva não obedecem. E aquilo que está em Romanos capítulo 6, versículo 23, acontece. O salário do pecado é a morte. E a verdade é uma só. Um dia, e não tem como alguém se livrar, um dia, todo ser humano vai se deparar com a morte. E aqui eu falo agora, eu estou me referindo hoje à morte do corpo, porque você sabe que tem a morte da alma. A morte do corpo é uma morte que nem eu e nem você a gente consegue se livrar. Não existe remédio para a morte. Todos nós vamos ter que morrer, voltar ao pó. Só que a Bíblia diz que depois da morte haverá um momento, e esse momento é na segunda volta de Cristo, ou melhor, na segunda vinda de Cristo. Porque Cristo veio a sua primeira vez na manjedoura, no presépio, na sua encarnação, e agora ele virá uma segunda vez na sua glória, glorioso, para julgar os vivos e os mortos. E portanto, quando for nessa segunda vinda de Cristo, ele diz a palavra que vai ressuscitar os corpos. Portanto, nós que um dia vamos morrer, o nosso corpo um dia também vai ressuscitar. Sabia disso? Vamos meditar. Em nome do Pai, do Filho e do Espírito Santo. Amém. 1 Coríntios, capítulo 15, versículo de 35 a 37, versículo de 42 a 49. Irmãos, alguém perguntará: como ressuscitam os mortos? Insensato. O que semeias não nasce sem antes morrer? E quando semeias, não semeias o corpo da planta que há de nascer, mas o simples grão, como o de trigo ou de alguma outra planta? Pois assim será também a ressurreição dos mortos. Semeia-se em corrupção e ressuscita-se em corrupção. Semeia-se em ignomínia e ressuscita-se em glória. E aqui Paulo já está começando a explicar, viu? Pois assim também a ressurreição dos mortos. Veja, a ressurreição dos mortos. Semeia-se em corrupção e ressuscita-se em corrupção. Ou seja, o corpo é corrompido, mas agora ele vai ressuscitar sim, ressuscita-se em incorrupção. Semeia-se em ignomínia e ressuscita-se em glória. Semeia-se em fraqueza. Às vezes aquele corpo morre doente.

0: fraco, mas ressuscita em vigor. Semeia-se um corpo animal e ressuscita-se em corpo espiritual. Se há um corpo animal, há também um espiritual, por isso está escrito: o primeiro homem, Adão, foi um ser vivo, o segundo Adão é um espírito vivificante. Veio primeiro não o homem espiritual, mas o homem natural, depois é que veio o homem espiritual. O primeiro homem tirado da terra é terrestre, o segundo homem vem do céu. Como foi o homem terrestre, assim também são as pessoas terrestres, e como é o homem celeste, assim também vão ser as pessoas celestes. E como já refletimos a imagem do homem terrestre, assim também refletiremos a imagem do homem celeste. Palavra do Senhor. Orígenes, sobre esta palavra, diz assim: em relação à nossa natureza corporal, devemos entender que não há um corpo que agora usamos em baixeza, corrupção e fraqueza, e um outro diferente que usaremos depois da incorrupção, poder e glória. Interessante. Não é que você, no céu, ou na outra vida, depois da morte, você vai receber um outro corpo. Porque, imagina assim, esse corpo aqui morreu, esse corpo aqui os bichos comeram. Então agora, na ressurreição, que está dito na Bíblia, na ressurreição dos mortos, eu vou ter que receber um outro corpo. Não. É o mesmo corpo. Antes, este mesmo corpo, Orígenes, despindo-se das fraquezas de sua existência presente, será transformado numa realidade de glória e feito espiritual. Então, morreu fraco, morreu doente, este mesmo corpo vai ressuscitar sadio. De modo que o que era um vaso de desonra será purificado e tornar-se-á um vaso de honra e morada de bem-aventurança. Filipenses capítulo 3, versículo de 20 a 21. Nós, porém, somos cidadãos do céu, é de lá que ansiosamente esperamos o céu, o Salvador, o Senhor Jesus Cristo, que transformará nosso mísero corpo. Veja, não nos dará outro corpo, mas transformará nosso mísero corpo, tornando-o semelhante ao seu corpo glorioso, em virtude do poder que tem de sujeitar a si toda a criatura. Que coisa bonita. Então não vai ser outro corpo, mas ele vai transformar o nosso. Abra sua Bíblia em 2 Coríntios, capítulo 4, versículo 14. Pois sabemos que aquele que ressuscitou o Senhor Jesus nos ressuscitará também a nós com Jesus e nos fará comparecer diante dele convosco. São inúmeras passagens que falam sobre esta realidade. Que bonito. Por isso que a Bíblia diz: o teu corpo é templo do Espírito Santo. Teu corpo um dia vai ressuscitar. Agora é claro, uns ressuscitarão para a vida, outros para a morte. Esse já é outro assunto. Meu corpo ressuscitará. Pai, Filho e Espírito Santo. Amém.
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0: Resposta a essa palavra, eu quero convidar você agora a cantar comigo.
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0: Senhor Jesus.
1: O programa de hoje está bom demais e eu quero lembrar você, se você quiser ouvir mais pregações, mais meditação da palavra, basta você me acompanhar no meu canal do YouTube, Frei Gilson / Som do Monte, no meu Instagram, no meu Facebook, no meu TikTok, e lá você vai encontrar muito mais palavra de Deus para você.
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1: Nós vamos terminar este programa rezando. Eu quero clamar agora por você, quero clamar pela sua família. Senhor Deus, libera agora o teu Espírito Santo sobre cada pessoa que acompanha este programa. Vem, Espírito Santo, enche todos os que estão acompanhando este programa agora. Libera, Senhor, para esta pessoa o que ela mais precisa, para o corpo e para a alma. Libera, Senhor, curas e libertações em nome de Jesus para esta pessoa que assiste, que acompanha, que escuta e para toda a sua família. Eu clamo a tua poderosa bênção. Visita agora com bênção de proteção. A bênção que só o Senhor pode dar. Abençoe-vos o Deus Todo-Poderoso, Pai e Filho e Espírito Santo. Amém.
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0: Sábado, sábado com chuva. É, que coisa séria. O pessoal tava pensando, será, Gi, que o tempo vai dar uma trégua? Ontem à noite choveu, hoje continua chovendo, mas a gente quer que você tenha um sol no coração, na sua vida, na sua alma. Aí fechamos a primeira série de músicas gostosas com Bruno Mars, você cantou juntinho, I Just Mind. Continue por aqui. E olha, durante a manhã, aqui no sábado e também depois do Toca Tudo, tem presente pra você. Exatamente o que você ouviu. Tem presente, tem presente. Bora lá, olha só. Tem pra você que tá ligadinho com a gente aqui em 94.3, um par de ingressos pro Beto Carreiro. Isso mesmo, um par de ingressos. Uma pessoa leva dois ingressos pro Beto Carreiro. E também tem de presente pra você um kit super especial de churrasco, tá? Que eu vou fazer você ficar com água na boca, com vontade de ganhar. 8837-5377 na manhã do sábado chuvoso. Esse dia 19 de setembro de 2026. Faz parte das nossas vidas. Bom dia. 8:21.
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0: 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Manhã de sábado, sábado por aqui.
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0: Tempo estável com chuva hoje, dia 19 de setembro de 2026. Você sabe que dia que é hoje? Hoje é dia nacional do teatro. Hoje também é o dia de falar como pirata. Como é que será que fala como pirata, hein? Hoje também é o dia do comprador. Você é comprador? Eu sou compradora também. Dia do ortopedista, médico ortopedista. Hoje também é o dia mundial do doador de medula óssea. Dia mundial pela limpeza da água e hoje é o dia nacional do educador social, as datas comemorativas. E hoje é dia de você participar aqui pelo 8837-5377. Um grande abraço aí pro pessoal que tá mandando WhatsApp. Bom dia, Juliana do Amizade de Guaramirim. Bem-vinda aqui. Olha só, minha ouvinte, que tirou foto comigo aqui, mandou áudio. Oi.
18: Bom dia.
0: Bom dia.
18: Rosemary de Guaramirim.
0: Oi, Rose.
18: Coloca no sorteio.
0: Sim, senhora.
18: Ganhar esse prêmio.
0: Boa sorte.
18: Feliz sábado pra todos nós.
0: Amém, minha linda.
18: Chuvinha boa.
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0: 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E a música do sábado tem Gustavo Lima e Luiz Sonsi, Vagabundo.

0: Se tiver amor, se tiver paixão, se tiver lugar, fica um pouco mais, não custa. A música que não para, que você lembra, que você canta junto, aqui no Sábado da RBN. Bom dia, Jaraguá do Sul, bom dia, região norte de Santa Catarina. Jorge Mateus, Se o Amor Tiver Lugar, 8:33.
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0: Só ilusão de ótica. Nada de verdade. Matheus e Cauã com Ana Castela. Sábado aqui na 94. Sábado com tempo estável, com chuva aqui na nossa região. Desde ontem chovendo. É o que já estava previsto aí. Daqui a pouco mais a gente começa a primavera lá no dia 22, né? E ainda vai ser chuvosa. Programação para quem tá aqui por Jaraguá do Sul nesse fim de semana é o Festival de Dança. Encerra agora neste domingo o Festival de Dança aqui de Jaraguá do Sul. Isso mesmo. Mais de 3.800 bailarinos fazendo a festa aqui, trazendo mais alegria, mais movimento, mais ritmo. Faz parte das nossas vidas. 8h43 agora.
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9: Que bom ter você com a gente aqui no sábado da RBN, temperatura nos 20 graus aqui em Jaraguá do Sul. Bem-vindos, bem-vindas. 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
9: Ai, que bom que sábado, aquela expectativa do fim de semana finalmente chegou, não importa se chegou com chuva, né? Olha só, eu tenho que falar e dar o toque pra essa gente incrível, maravilhosa que tá com a gente por aqui. Bom dia, quero participar de sorteios dos ingressos pro Beto Carreiro. Jeff de Schroeder, tudo bem? Como é que tá em Schroeder? Chovendo bastante também? Que ô, Leomar, tudo bem? O que que você mandou? O que que você tá aprontando aí neste sábado, hein?
12: Bom dia, minha amiga.
9: Bom dia.
12: Salvador Rio Rosa aí, gostaria participar do sorteio do Kit Churrasco. E minha amiga Gi, segurando um cafezinho com um bolo de chocolate agora, hein?
9: Ah, pois
12: em casa
9: é.
12: Com meu filho Luiz Fernando. Valeu, amigona. Abraço, tchau, tchau.
9: Abraço. Ó, só a Romilda capricha nos bolos aí. Só que a gente não sabe o gosto que tem, Leomar. A gente tá com vontade de saber o gosto que tem, tá? A turma aqui da RBN. Bom dia, Gi, quero brinde. Daniel Pires, do Água Verde, tá ligado com a gente nessa manhã de sábado. Gi, quero ganhar ingresso. David Franco também tá por aqui. Bom dia. Bom dia, Vanderlei de Guaramirim. Guaramirim todinha ouvindo a gente. Um abração pra vocês. A Tatiane do Cerro Primeiro tá participando aqui do sorteio. Sábado. E aí, Jaque, tudo bem com você? Ótimo sábado para todos os ouvintes. A Jaque da Vila Lalau. Daqui a pouquinho tem mais pessoas lindas e maravilhosas por aqui.
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9: Tem presente sim. Você participa aqui, você tá concorrendo a dois ingressos. Uma pessoa leva um par de ingressos pro Beto Carreiro, maior parque temático da América Latina. E tem mais, gente, tem um kit churrasco maravilhoso do Mercado Marieto. Um abração lá pro muro no Mercado Marieto, tá dando churrasco para essa galera hoje aqui pela manhã. Ó, você vai levar O filé vai levar a linguiçinha, uma caixa de cerveja, pacote de pão de alho. Isso mesmo, presente do Mercado Baieto, na Francisco Rústica, no Tifa Martins. Bora participar, 8837-5377.
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0: Rolling the Deep, Adele, a gente cantou, a gente dançou, a gente se mexeu, a gente trouxe assim aquela alegria na alma. Melhor programação, muita música boa, informação, participação dos nossos ouvintes. Continua o tempo instável com chuva aqui em Jaraguá do Sul, 8:55. Faltam 5 minutinhos para as 9.
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0: Não sou de ligar.
1: Não ligue, hein?
0: Pelo amor de Deus.
2: Não liga, não liga, por favor. Dizer no final assim, ó, pelo amor de Deus, por amor de Deus. Investigador sem coração, sem coração, turma do pagode. Antes, a maior saudade com Henrique e Juliano. 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Vamos dar um bom dia aqui pra Tailine Rafaela, bairro Água Verde, tá ouvindo a gente? Luiz Fernando. Oi, Luiz Fernando, bom dia. Também quer o kit churrasco? Obrigada aqui pela companhia. Aí, você que tá ligadinho com a gente aqui em 94.3. Tem mais gente chegando. A Mari Siqueira também tá por aqui. Bom dia. Nossa, chimarrão, um sanduichinho. E quer ir pro Beto Carreiro? Também quer ganhar o kit churrasco da RBN? Boa sorte. Bom dia pra você. 9:02.
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4: Ação de limpeza dos rios Araguai e Tapocu, que seria realizada neste sábado pelo Clube de Canoagem Kentucky, em parceria com a Prefeitura de Jaraguá do Sul, Samayan Vale, Sigan Vale e demais voluntários, foi remarcada para o dia 26 de setembro, em razão da chuva, visando a segurança dos participantes. A programação e o trajeto permanecem os mesmos, com início às 8 horas da manhã no Rio Jaraguá, nas proximidades do Parque de Eventos, seguindo até o Rio Itapocu, no Parque da Via Verde. E depois de receber denúncias sobre possível tráfico de drogas numa residência no centro de Massaranduba, a polícia militar acabou prendendo um homem de 49 anos que foi abordado nas proximidades de uma residência. E com ele foi localizada uma pequena quantidade de cocaína e maconha, uma balança de precisão e uma máquina de cartão. O homem foi detido e levado para a delegacia de polícia. Pelo menos 12 pessoas foram hospitalizadas em acidentes na sexta-feira até a madrugada de hoje em Jaraguá do Sul e região. A maioria das vítimas são condutores de moto e ciclistas. Dois acidentes também deixaram feridos dois condutores e autopropelidos. Eu sou o Rony Oliveira e este é o F5 na notícia. 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

0: com esse tempo, esse evento acontece, a previsão para começar agora às 9 da manhã. Eu estou em contato aqui via telefone com o diretor de Trânsito e Transportes de Jaraguá do Sul, Gilmar Marieto. Essa chuva vai cancelar, o evento vai acontecer, já está começando, como é que fica, diretor Gilmar? Bom dia.
1: Bom dia, Gisela, bom dia, ouvintes da RBN. Essa ação vai iniciar daqui a pouco, tá, Gisela? Até eu tô aqui desde as 8 da manhã, o pessoal montou as estruturas, então eu acredito que essa chuva não vai espantar, vai ter muita gente, tá? Até porque iniciou-se agora e já tá praticamente cheio aqui, embaixo das tendas, tá? Então, acreditamos aí que a gente vai conseguir realizar essa ação aí, claro que não com o número de pessoas que a gente queria alcançar, mas acredito eu que vamos alcançar um grande número de pessoas. Então já está acontecendo, acabou de iniciar e nós vamos ficar aqui até às 16 horas hoje.
0: Ação por mais segurança no trânsito e inspeção veicular gratuita. O que que vai acontecer? O que que vocês vão fazer agora pela manhã aí na Via Verde, Gilmar?
1: O pessoal da Diretoria do Trânsito, juntamente com o pessoal da Marcha do Silêncio, vamos distribuir flyers e conversar com as pessoas, para as pessoas entender qual é a importância de cada um no trânsito, qual o seu papel. Então vamos procurar focar no assunto faixa de pedestre, de como fazer uma travessia segura. E o pessoal aqui do núcleo das automecânicas vão estar fazendo a inspeção veicular nos veículos, tá? Porque um veículo com más condições, eu diria, de manutenção, obviamente que as chances de ocorrer um acidente é muito grande. Então já tem até fila aqui, tá, para o pessoal fazer a inspeção. Tem o pessoal do SESI, o pessoal do SENAI, Jaraguá Mais Saudável. Claro que as brincadeiras que estavam programadas com as crianças, isso não vai poder acontecer, até porque é uma chuvinha que ela vem de lado, então ela molha todo mundo. Mas quem está embaixo das tendas aqui não está se molhando. Então, quem puder, venha para cá fazer tanto a sua inspeção, quanto também pegar um pouco de orientação no trânsito, tá? Porque é muito importante pro nosso dia a dia.
0: Pois é, a inspeção é gratuita, o pessoal já tá indo aí, o pessoal da CIGES também está ajudando, o núcleo de automecânicas da CIGES, mas o tema é enxergar o outro, é salvar vidas. Explica pra gente esse tema, Gilmar.
1: Perfeitamente, Gisele. Então, o tema esse ano da Semana Nacional do Trânsito é enxergar o outro, é salvar vidas. Então, por conta desse tema, que nós vamos focar no assunto faixa de pedestres, tá? Até porque hoje muitas pessoas não sabem como fazer uma travessia segura. Algumas pessoas entendem que se tem a pintura no solo, aquilo ali dá uma exclusividade para ela, e na verdade não. Então, o pedestre tem que enxergar o motorista e o motorista enxergar o pedestre para daí sim fazer uma travessia segura. Então, nós vamos focar, né, nesse tema hoje, até porque a gente tá presenciando alguns atropelamentos em faixa de pedestre justamente pelo mau uso delas. Então a gente vai tentar orientar as pessoas da melhor maneira possível, tá? Pra ela saber como fazer a travessia segura. Porque hoje o que acontece, diz ela? A pessoa, ela tá atravessando a faixa de pedestre com fone de ouvido, não olha pro lado. Então isso, a probabilidade de um acidente é muito grande. Então nós vamos tentar levar um pouquinho de informação aí para as pessoas que passarem aqui nessa ação.
0: Muito, muito importante. E ó, o dia todo, né? Começa agora, a previsão continua sendo até as 16 horas, Gilmar.
1: Continua sendo até as 16 horas, tá? Então, a programação vai seguir normal, tá? A única coisa que eu acho que a gente não vai conseguir atingir é que a gente queria encher de pessoas aqui, tá? Mas a chuva a gente sabe que acaba espantando. Mas tem uma movimentação muito boa, tá? Então, tá iniciando agora. Eu posso contar ali, deve ter uns 8 carros já na fila, o pessoal recebendo o material, e o pessoal é muito receptivo. Então, o pessoal vem, faz a inspeção, automaticamente o nosso pessoal já entrega o material, já orienta. Então, assim, vai ser bem bacana, Gisela. O evento hoje vai ser bem bacana aqui. Quem puder, venha pra cá.
0: Ok, Gilmar. Obrigada pelas informações. Sucesso no evento aí, que o pessoal que está nos ouvindo aqui na RBN deu uma passadinha por lá, né? É sempre muito importante. Deixar o carro em dia também é sempre muito importante. Obrigada, um abraço, bom evento aí.
1: Obrigado, bom trabalho para vocês. Tchau, tchau.
0: Tchau, tchau. O Gilmar Marieto, diretor de trânsito, confirmando que essa ação nem a chuva espantou. Continua, já começou na Via Verde, vai até às 16 horas. Então, é um convite para você dar uma passadinha por lá também.
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0: Música que não para na sua manhã, 9h20.

0: Você curtiu? Pode ficar com a razão com o Marvila, com o Grupo Menos e Mais. A gente vai animando a sua manhã. Claro que você curtiu de monte aí, David Guetta, com Ava Max, Forever Young. Tudo bem na sua manhã? Sábado continua chuvoso. É isso mesmo. Mas o pessoal não tá ligando pra chuva, não. Tá mandando bolinhas verdes pra mim aqui. Chuva aqui dentro também. 8837-5377. E quem tá trazendo informação pra gente também aqui é o Rony Oliveira, já tá pelas ruas da cidade. Rony, conta tudo pra gente aqui neste sábado. Bom dia.
1: Muito bom dia para você, Gisela. Falamos aqui do centro de Jaraguá do Sul.
0: Sim.
1: E a quarta faixa, Gisela, né? A quarta faixa tão esperada, tão aguardada, foi finalmente implantada aqui na Avenida Reinaldo Rau. Então, foi ontem à tarde isso. Não precisou nem ser no fim de semana, até porque era uma quadra só, né? Então, em função da instabilidade talvez prevista para o fim de semana, então a quarta faixa já foi implantada, já foi instalada. Então, quem está circulando aqui pela Reinaldo Rau, aquelas 15 ou 17 vagas de estacionamento que existiam aqui já não existem mais, a partir da última quadra, né? Em direção aqui à Praça Ângelo Piazeira. Então fica essa informação para o nosso ouvinte. Já temos mais uma faixa, que é a quarta faixa, que já está à disposição, portanto, dos motoristas aqui na Avenida Reinaldo Rau. Quem circula já a partir de hoje, a partir deste sábado nessa região, já tem também essa novidade por aqui. E com alerta, portanto, né? Diretoria de Trânsito, a Prefeitura, já efetivou essa mudança aqui na região central de Jaraguá do Sul, das ruas da cidade. Repórter Rony Oliveira.
0: Obrigada, Rony. É isso mesmo, né, Rony? Como você diz, é a tão esperada faixa, que há tanto tempo a gente estava comentando aqui que surgiria, vai, não vem, tempo chove, não precisou ser no final de semana, e dá uma aliviada no trânsito ali, naquele gargalo, digamos assim, que faz com que o trânsito fique parado muitas vezes em muitos horários do dia. Eu digo em vários horários, né? Porque eu passo direto ali com o trânsito complicado. Informações pra você que tá ligadinho com a gente aqui. E muita gente ligada aqui no nosso Sabadão da 94, a fim de faturar presente, tem um kit churrasco do Mercado Marieto de presente pra você e dois passaportes, dois ingressos. Uma pessoa vai levar um par de ingressos pro Beto Carreiro, maior parque da América Latina. Excelente manhã de sábado pra você. Bom dia, agora 9h24.
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3: Manhã sensacional de sábado aqui 94.3 e você aí do outro lado curtindo sábado, curtindo a gente.
4: Bom dia.
3: Bom dia.
4: Quero ganhar ingresso Beto Careiro. Quero levar minha filha. Ela adora ir no Beto Careiro no parque de diversão. Um abraço a todo mundo.
3: Abraço, gaúcho. Boa sorte, meu querido.
5: Bom dia, gente.
3: Bom dia.
5: É a Dilva aqui do João Pessoa.
3: Oi, Dilva.
5: Coloca eu no sorteio aí.
3: Sim, senhora. Com certeza.
6: Bom dia, ótimo sábado pra ti. Hoje estou aqui na chácara, em Guaramirim.
3: Ah, é?
6: Coloque eu no sorteio do kit churrasco e também dos ingressos pro Beto Carreiro. Beijão.
3: Beijo, não importa onde você esteja, né, Vânia? Tá sempre ouvindo a
7: bom
3: RBN.
7: Bom dia, Gi, sua maravilhosa.
3: Oi, Mari.
7: Um final de semana pra todos aí.
3: Amém.
7: E RBN já faz parte da minha vida. Eu quero participar do sorteio desse churras aí. Manda pra mim.
3: Abraço. Boa sorte, abraço, minha flor.
8: Bom dia, Gi, sua linda. Aqui é a Jaqueline Krebs. Sempre, sempre, sempre ligadinha na rádio RBN.
3: Gostei
8: do RBN
3: sempre.
8: Já faz parte da minha vida. Gi, me coloca nesse sorteio aí que eu quero muito ganhar esses churras, tá? Manda aqui pra mim. Beijão, ótimo final de semana.
3: Um abraço, bom dia pro Jair Borba. O quê? Você comprou mais um rádio? Você tá viciado em comprar rádio, né? Mas o vício bom, Jair Borba, você tá viciado em ouvir RBN também. Bom dia, gente. Chegou mais um integrante da minha coleção de rádios. Olha só que lindo. Lindo! Já pensou um vermelho assim? Ia ficar lindo também, né? Agora já são 28 no total. Chega? Não! Vai comprando mais rádio, vai fazendo uma coleção. Depois a gente faz uma exposição, divulga aqui na rádio, né? E todo mundo vai ver seus rádios, né, Jair?
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3: Bora, canta junto, vai. Bom sábado pra você.

0: ela e ela. Zenete Cristiano na manhã da 94, sábado, que a chuva que lá fora tá acontecendo não apague o sol que existe dentro de você, né? Bom sábado, bom fim de semana.
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Você ouviu o recado da música? Não é em qualquer esquina que você vai achar, né? Quem você procura. Felipe Rodrigo, na melhor música da manhã. Antes teve Thiago York, Grupo Menos é Mais. Amei te ver. Sempre amo estar com você aqui em 94.3, este super sabadão, com presente para quem participa aqui pelo 88375377. Um kit churrasco delicioso do Mercado Marieto. Alô, Bruno! Um abraço! 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Você vai ganhar filé, vai ganhar linguiçinha, caixa de cerveja, pão de alho, é o kit churrasco aqui para você. E o pessoal tá mandando aqui, tem que encontrar a palavra-chave para você, de repente, ganhar os R$3.000 em prêmios da Caixa.

0: aconteceu na semana. Você conhece o Caminho das Artes, hein? Ali atrás da Praça Ângelo Piazeira, nos fundos ali, vai até o calçadão. Bom, ali tem obras de arte maravilhosas, já foi inaugurado ali. Sabe o que que aconteceu ali? O pessoal colocou iluminação, né? Mais iluminação ali, aumenta a segurança, mas as imagens ficam mais bonitas ali. Dá uma passadinha ali pra você ver. Foram instaladas 14 luminárias, 4 pétalas em todas, né? De LED, tá lindinho, lindinho, lindinho. Vale a dica aqui do sábado pra você. Bombando por aqui, centenas de pessoas chegando a todo momento aqui, fico muito feliz. Nossa, quanta gente linda aqui. Bom dia pro Luiz Carlos do Jaraguá 99, tudo bem, meu querido? O Chico de Paulo tá por aqui, a Loreni também, o Márcio Meyer tá ouvindo a gente no Raul. Célio Linder, tá tudo bem? Claro que tá participando, Célio. Um abraço pro pessoal do São Luís, a Mari também já tá por aqui nessa manhã de sabadão. Sem preguiça, né? Com chuva, mas sem preguiça. Eu sei que tem gente que tá aí embaixo da coberta ouvindo a gente, né? Nessa chuvinha, mas tá ouvindo o rádio. Marcos da Vila Lenze também chegou por aqui. Bom dia, Marcos. Daiane, bairro Vila Lalá, um beijão no seu coração. Oi, Francisca, tudo bem? A Francisca Jacob tá no João Pessoa ouvindo a gente. Ô, Massaranduba, querida Simone de Massaranduba tá ligadinha com a gente. Ah, Janilze Jaraguá 99. Eu quero música de Guilherme Santiago, um beijo. Daqui a pouquinho tem Toca Tudo pra você aqui, pra gente tocar o que você gosta. O Paulo Oliveira tá ouvindo no Lalau, no bairro Lalau. O Edson Schmidt da Figueira também tá ligadinho com a gente aqui. Gi, queremos churrasco, o pessoal de Xirederum tá curtindo a 94, a rádio que faz parte das nossas vidas. Bom dia, Darlan. Como é bom estar com você. Faltam 15 minutinhos para as 10.
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0: Tudo bem com o seu sábado? 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
3: Sábado bem melhor com você aqui na 94. E aí, a chuva tá mudando o cenário, né? Sempre lá fora, mas não precisa mudar o nosso jeito de enxergar a vida. Então vamos viver com alegria, com disposição, com alto astral, você que tá curtindo a 94, mandando o seu recadinho, o seu áudio aqui pra RBN. É sempre bem-vindo.
4: Bom dia, Gi, tudo bem contigo?
3: Oi,
4: é Mercilda de Corupá.
3: Oi, Mercilda.
4: Eu quero muito, muito esse kit churrasco. Manda
3: boa
4: pra
3: sorte.
4: Mim. Beijo.
3: O kit churrasco do Mercado Maria tá valendo pra quem tá participando. Só concorre, só arrisca quem participa,
5: bom
3: né?
5: Bom dia, Gi.
3: Fala, Marcelo.
5: Guaramirim, me coloca no sorteio, quero ganhar esse passaporte do Beto Caeiro.
3: Boa sorte.
5: Valeu, um abraço.
3: Boa sorte, meu querido. É, uma pessoa vai levar dois ingressos pro Beto Carreiro hoje.
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0: Baby, baby, Alexandre, Medina e Bruno Rosa na programação do 94. Um abração pra turma de Joinville, tá mandando alô pra Gi aqui, já vou falar o nome de vocês. Brusque, Pomerô de Araquari, ouvindo a gente, bom dia. Alô, São João do Itapereú, bom sabadão pra vocês.
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1: Lembrou? Cantou junto, especialmente, tenho certeza que a querida Vânia Schmidt deve ter cantado junto, né, Vânia? Cantado, rebolado, dançado, rodopiado. A gente sabe, né? As músicas que os ouvintes gostam. Guilherme Benuto e Luan Santana, 467, Anti-Mercy, Shawn Mendes. E tem muito mais que vai rolar na sua manhã aqui. O pessoal tá participando muito aqui pelo 8837-5377, fazendo o nosso sábado ainda mais especial, a fim de ganhar o kit churrasco do Mercado Marieto e um par de passaporte pro Beto Carreiro, o maior parque temático da América Latina. Presentaços da sua 94.3, a rádio que faz parte das nossas vidas. Tem muita gente por aqui. Quero mandar um abração pra turma de Guaramirim. Tá sintonia total, radinho a mil aí pelas ruas de Guaramirim. Um abraço especial pro pessoal que tá curtindo a gente em Corupá, em Massananduba, em Xireder também. Bem-vindos. De todos os cantos do planeta, o pessoal ouve a gente também pelo aplicativo, bom demais. O Kevin Yuri e do Paranaguamirim, feliz sábado, faz parte da minha vida, que a paz e a tranquilidade deste dia se estendo por todo o fim de semana. Pessoal de Joinville vindo a gente, obrigada, viu, meu amigo. Bom dia, Lourdes da Figueira também tá chegando por aqui. O Gilson, oi Gilson, quero muito ganhar esses churras. Fica aí, ó, na escuta com o dedinho cruzado. Gi, manda pra mim, ó, a palavra, deixa eu ver o que você mandou a palavra do posto cidade? Ah, é só você procurar ali no Instagram, tá? O posto cidade é fácil de encontrar. Encontra lá no Instagram, arroba posto cidade, você vai encontrar. Enita também tá com a gente aqui, do bairro Raul, um abração. A Salete Kiss também tá com a gente. Um abraço pra Yasmin Floriano. Gi, quero esses passaportes. Boa sorte, a Fátima. E ela tá dizendo o seguinte pra gente aqui, a Fátima. Estou escutando vocês falarem sobre o trânsito, já queria ter mandado mensagem. Sempre busco minha filha, que está no Instituto Federal, no centro, no IFSC, no centro, e vejo cada situação. Gente, os carros, caminhão e ônibus passam muito rápido ali. E os estudantes ficam esperando para atravessar aquela faixa de segurança ali, que no meu ponto de vista não tem nada de segurança. Será que seria possível instalar uma sinaleira aí? Gilmar Marito, ele tá lá na Via Verde, tá acompanhando essa ação. Eu vou mandar essa sugestão sua, Fabiana, para eles, tá, Fabiana? Ali no IFSC do centro. É aquela coisa, né? Ninguém olha o outro. E é justamente esse é o tema da campanha. Para olhar quem tá na faixa, o motorista, o pedestre vê, né? Esperar o momento certo para atravessar. E ali realmente passa todo mundo corrido ali. A conscientização no trânsito. Estamos falando disso. E hoje tá acontecendo grande ação na Via Verde. O Sandy tá mandando um abraço. Bom dia. Todo mundo ligado. Eu quero o kit churrasco. Hoje é meu aniversário. Quero fazer aí esse churrasco. Cascão, parabéns, felicidades, muitos anos de vida e boa sorte pra você. Faz parte das nossas vidas. Rony Oliveira tá chegando com mais notícia na manhã, agora 10:04.
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3: A polícia militar foi acionada para atender ontem uma ocorrência de roubo no supermercado do bairro Corticeirinha. Segundo a vítima, o homem entrou no estabelecimento portando uma faca, anunciou o assalto e tentou levar o dinheiro do caixa. A vítima conseguiu retirar a faca do autor e pediu socorro, momento em que ele abandonou a ação e fugiu a pé. E apesar das buscas, ele não foi localizado pelos policiais. A equipe CCEL Meninas de Jaraguá faz neste domingo, amanhã às 10 horas da manhã, no campo do Estrela, em Nereu Ramos, a sua estreia no Campeonato Catarinense Adulto de Futebol Feminino, diante do tradicional Paysandu de Brusque. A equipe quer confirmar o bom momento nesta temporada, já que foi campeã estadual no Sub-20 e também dos joguinhos abertos. A entrada para a partida amanhã é franca. Eu sou o Rony Oliveira e este é o F5 na Notícia. 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

0: quilômetro, muita chuva também de bolinhas verdes pra gente. Temperatura continua nos 20 graus em Jaraguá.
1: Eu quero participar do sorteio.
0: Tá bom.
1: Do Beto Carreiro aí.
0: Tá bom,
1: no sorteio, por favor.
0: Com certeza, já tá lá, tá, minha linda?
2: Bom dia, eu quero participar do sorteio, Brian.
0: Ô, Brian, tudo bem no seu sabadão? Acordou cedo hoje?
3: Bom dia, tia, aqui é a Rafaela da confecção da Dona Ruth da Ilha da Figueira.
0: Saudade, Rafaela.
3: Gostei de estar participando do kit churrasco, mandar um beijo pra Dona Silvia, que também tá ouvindo, pra Raquel também, limpando a casa, também ouvindo, e pra todo mundo que ouve a nossa rádio de sempre. Um bom dia pra você também e pra todo mundo.
0: Beijo, linda, bom dia.
4: Bom dia, Gisela. Aqui é a Silvia da Barra.
0: Oi, Silvia.
4: É, eu queria mandar pra facção da Dona Ruth a próxima música.
0: Tá.
4: Pra Rafaele, pra todos que estão ali ouvindo. Também estou te ouvindo e queria participar do sorteio.
0: Tá bom.
4: Me coloca nesse kit churrasco. Com vontade de comer uma carninha.
0: É, Ruth. É a Silvia. Feliz ó, tá todo mundo aí sempre combinandinho, né, Silvia? Silvia, Rafaele, pessoal da confecção da Dona Ruth. Sempre ouvindo a 94, a rádio que faz parte das nossas vidas. Brigadão aí, boa sorte.
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1: Claro, com certeza. A última que você curtiu aí, cantou junto com Benson Boone. Beautiful Things. Coisas lindas na vida da gente é o que a gente mais quer. Coisas lindas, maravilhosas, sensacionais. E é claro, a gente quer informação, a gente quer notícia, a gente quer presente. Você não quer? Claro que quer. Por isso que o Sabadão da RBN tem aí pra você. Daqui a pouquinho eu vou fazer o sorteio de um passaporte do Beto Carreiro. Duas pessoas vão ganhar, né? Uma pessoa ganha dois ingressos, é um par de passaportes pra curtir o melhor parque, o maior parque temático da América Latina. E depois, durante a manhã, tem o sorteio do kit churrasco do Mercado Marieto. Bruno tá dando de presente pra você. Carninha, aquele pão de alho gostoso, aquela linguiçinha, a cervejinha vem junto também, então bora participar, que a vida é assim, né? É feita também de coisas boas e a RBN tá aqui pra trazer coisas boas pra você, muita participação que não para. Vera Lúcia do Raul tá por aqui, mandou até, eu não quero essa nuvem, Vera Lúcia, pode ficar pra você, aqui já tá chovendo demais. Boa sorte, minha linda, que é o kit churrasco. Oi, Jair, claro que sim, já tá no sorteio. Um abraço, estamos ouvindo a melhor de Jaraguá do Sul, Sérgio do bairro Amizade, ouvindo a RBN. Bom dia, Isabela do São Luís, a Andresa também de São Luís todinho ouvindo a gente, a Barra também, tá? Todos os bairros estão por aqui, a Tiane da Barra, a Pâmela tá ouvindo a gente, Pâmela Thaís dos Santos. Oi, Aline, tudo bem? Quero um kit churras pra curtir com a família. Boa sorte. E aí, Gil, como é que tá o seu sabadão, hein?
2: Olá, Gil, bom dia.
1: Bom dia.
2: Um excelente final de semana, Deus abençoe, um excelente trabalho, como sempre. E o pessoal da RBN aí só tem a melhor playlist, né? Renato, a Gil, olha, dá briga pra ver, hein?
1: Eita.
2: Parabéns, Gil, muito, muito, muito bom o trabalho. Deus abençoe a todos. Tchau,
1: amém, obrigado. Gil, abraço, obrigada pela carona sempre. O Eliebe Mendes da Vila Lalau também tá por aqui. Bom dia, Gil, tudo bom? Agora só tive tempo de mandar um oi pra rádio que faz parte das nossas vidas. Ótimo sábado para todos os ouvintes. Manda um beijo pra minha esposa amada, Eliabe Mendes da Vila Lalau. Um beijão pra esposa do Eliabe. Eu não sei o nome, né, Eliabe? Manda aqui pra gente. Boa sorte pra todo mundo aí. Bom dia, agora 10h22.
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1: 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Falei. 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
15: Oi, Gi, bom dia, um abençoado final de semana. Gi, me coloca nesse sorteio, bora.
16: Bom dia, Gi, é a Loura de Nereu, me coloca no sorteio aí, aqui em Nereu tá chovendo. Um ótimo final de semana para todos nós.
17: Bom dia, Gi, aqui é a Mariana da Barra. Quero mandar um abraço especial para minha mãe Maria Eugênia, lá de Curitibanos, que sempre tá ligadinha na RBN. E quero dizer que eu tô com saudade, que é para ela vir logo para cá, para Jaraguá, tá bom? Também quero mandar um abraço para minha irmã, a Júlia, ali do Jaraguá Esquerdo, a Adri, lá da Figueira, minha outra irmã. E um feliz sábado aí para todos nós. E me coloque no sorteio dos ingressos do Beto Carreiro.
1: Sim, senhora Mariana, beijo. A família toda ouve a gente em todos os cantos da cidade. E lá em Curitibanos, a dona Maria Eugênia também ouve a gente. Maria Eugênia, bom dia, um beijo. Quando vem para Jaraguá, vê se vem me dá um abraço de novo aqui, tá? Que não pensa que é só as meninas aí, os filhos que ficam com saudade, tá, Maria Eugênia? Eu também fico com saudade.
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Poxa vida! Relembrar é viver também. Dormir na Praça, grande sucesso de Bruno e Marrone de todos os tempos. 10h33, sábado, melhor programação do sábado pra você.

0: É só quando tem sol que tem amor, né? Quando tem chuva também, tá? Fogueira Jorge Mateus na programação da RBN. Você sempre fica bem informado, bem informada por aqui. É sempre, sempre, sempre, sempre tem notícia pra você, junto com música, com interatividade, com presente. Minha dica pra você, acessa o Instagram, segue o Instagram da RBN, rbnfm.com.br, tem o site também, nosso Instagram, @radioRBN. E no nosso site, no nosso portal, tem muita informação. Vou atualizar aqui os destaques, as manchetes das últimas horas, para você ficar sabendo de tudo. Defesa Civil alerta para temporais e risco de alagamentos em Santa Catarina até segunda-feira. Polícia Rodoviária Federal alerta para interdições e obras em 4 rodovias federais de Santa Catarina. A CECEL elimina 2 equipes de bocha após briga generalizada. A PM registra tráfico de drogas, tentativa de roubo e recupera bicicletas furtadas na região de Jaraguá do Sul. Abordagens da PM em Jaraguá do Sul resultam em registros por drogas e falsa identidade. E ainda, a operação apreende milhares de produtos regulares em estabelecimentos aqui de Jaraguá do Sul. Ah, tem um detalhe também, candidatos não poderão ser presos a partir deste sábado, segundo o Código Eleitoral. Tem muito mais. 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

0: Gostoso, né? Som do Backstreet Box. Backstreet, né? Do Angler Cover com muito sax. Muito sax animando a sua manhã. Não pira, né? De Undercover Backstreet na programação da RBN. A gente tá olhando pra fora e o tempo não para de chover. Aquela chuvinha, aquela garoinha que insiste, que persiste. Mas aqui eu já falei das manchetes do portal RBN, rbnfm.com.br. Um dos destaques é justamente o alerta da Defesa Civil de Santa Catarina, que foi emitido para ocorrência de chuva intensa, de temporais e ventos fortes entre hoje, sábado e a próxima segunda-feira, dia 21. Esse período exige atenção, porque tem o risco elevado de transtornos em diversas regiões do estado, tá? Hoje, a atuação de sistema de baixa pressão e de circulação marítima mantém o tempo estável durante todo o dia. Essa chuva ganha intensidade, gente, até o fim da tarde. Possibilidade de temporais isolados, de raios, de rajadas de vento, queda de granizo, principalmente no Grande Oeste. Por aqui é menos, né? Mas lá no Oeste, e a preocupação é grande. E amanhã a instabilidade se intensifica. Então a gente tá aí com um alerta da Defesa Civil neste sábado e neste domingo para temporais. E eu tô alertando você também que continua aqui a super promoção para você ganhar um par de ingressos pro Beto Carreiro World e também daqui a pouquinho o sorteio de um kit churrasco do Mercado Marieta. Vamos ver quem tá por aqui participando. Jair Nunes já tá chegando por aqui. Oi, Joelma, um abraço pessoal do Rio Branco, que é esse kit churrasco. A Ivone também tá ligadinha com a gente. Bom dia, Tati. Tudo bem, minha querida? Oi, Yuri. Tudo certo por aí? Tá todo mundo querendo os presentes aqui da RBN, a rádio que faz parte das nossas vidas. O Marco do João Pessoa já chegou por aqui. E aí, Silvia, tudo bem com você? Roselei ligada aqui na 94. Oi.
1: Bom dia, Gi.
0: Bom dia.
1: É Roselei do Bairro São Luís. E coloca no sorteio aí dos churrasco aí do... Eu moro bem perto do mercado aqui, São Luís.
0: Ah, é? Tá bom, boa sorte pra você, minha flor. A Vânia Schmidt, ela disse que dançou junto. Ah, um abraço pra você, Vânia. A gente tá vendo certinho, tá? Marco, tudo bem?
2: Bom dia, Gi. Tudo bem?
0: Tudo.
2: Ótimo sábado com chuva. Manda esse kit churrasco pra mim aí, pra comemorar o dia 20 de setembro com estilo.
0: Gaúcho tem disso,
2: dia do
0: mano.
2: Gaúcho.
0: É.
2: Dia da Revolução Farroupilha.
0: Isso mesmo.
2: Tamo junto.
0: É amanhã, tamo junto. Já pensou, né, se comemorar o dia do Gaúcho com um kit churrasco do Mercado Marieta? Um abraço, Marco. Vamos que vamos, aproveitar o sábado aqui. A Dai da Barra tá ligadinha comigo aqui.
3: Bom
0: Oi,
3: dia,
0: Bai.
3: Gi.
0: Bom dia.
3: Quero participar desse sorteio aí, desse par de ingressos pro Beto Carreiro. Faz muito tempo que eu não vou, já tô com saudade de lá, faz muito tempo mesmo. E quero dedicar a próxima música pra todos que estão ouvindo e pra todos vocês aí da rádio.
0: Valeu, beijo. Dai. Beijo! Faz parte das nossas vidas. Bom sábado pra você, 10h46.
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0: Todo no seu fim de semana, tá no trabalho aí, tá em casa, tá ouvindo a gente, tá na caminha, curtindo a chuva do sol, quem pode, né? Descansar sim de manhã, ouvindo a gente na caminha, tudo bem, mas tem gente que ouve em todos os cantos, em todos os lugares. Eu encontrei várias pessoas nesta semana dizendo, hoje meu rádio quebrou, não sai da RBN, que bom, a gente deseja que você tenha um sábado sensacional, que esse sábado seja tranquilo, abençoado, cheio daqueles pequenos momentos que fazem a vida valer a pena, sabe?
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0: Toda mulher. É de Brito e Samuel, bom sábado pra você, bom dia.

0: muita paixão, é muita paixão. Esse sorteio, solteiro apaixonado aí com Marcos e Belucci. Antes teve até quando com o Natanzinho Lima. O sábado sensacional, sábado aqui na RBN, você ligadinho, ligadinho com a gente. Até assim, ó, no sábado fechando agora, né? Até às 11 da manhã. Sábado, daqui a pouquinho vou começar com você e o Toca Tudo. Já tem uma lista de música aqui que o pessoal tá pedindo durante a manhã. Gi, eu sei que tem o Toca Tudo hoje, eu quero música. Então tá bom, daqui a pouquinho rola pra você aqui o Toca Tudo da RBN. Mas tem mais gente ligadinha por aqui. Oi, bom dia.
1: Bom dia, Gi. Coloca no sorteio. É a Sara de Guaramirim.
0: Beijo, Sara. Boa sorte, minha flor. Mais gente chegando aqui. A Ivanice Mertens também, da Barra. Daniel do Água Verde. Um abração pra você aqui. A Fernanda Ananda. Tudo bem, minha linda? A Nízia também chegou mandando corações com guarda-chuvas. A gente tá precisando, né? De guarda-chuva, de capa de chuva. A Denise da Figueira também tá ligada com a Gi aqui. Um abraço. Gi ligadinha na RBN de hoje. De olho aqui, tá bom? A gente já vai falar direitinho sobre essa promoção da RBN, tá? Fica de ouvido aí. A Regiane de Araquari também tá ouvindo a gente. A Cauane de Araquari também. Pessoal do Araquari, oi! Bom dia! Um abraço pra Mari Siqueira, tá ouvindo a gente aqui. Um beijão pra Inês, que tá ligadinha com a gente aqui, mandando seu recadinho.
2: Bom dia!
0: Bom dia!
2: É, aqui é a Inês Adrovandini. Olha, eu quero participar do Pique Churrasco.
0: Tá bom, boa sorte pra você. A Cailane de Araquari também tá ligadinha com a gente aqui. Um beijo, Gi, quero ingressos. Jefferson, tudo bem com você, Jefferson? A Kelly do Amizade ligada na RBN, o Ademir, a Laysa, pessoal do Rio da Luz. Oi, Maria, tudo bem? Um beijo, minha flor. Quem mais? Um abração pra galera que tá ligada com a gente aqui. Daqui a pouquinho tem mais gente, mas todo mundo tá lá no sorteador online.
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0: Yes. Finalzinho do sabadão, é hora de sortear pra você o par de ingressos pro Beto Carreiro World, o maior parque temático da América Latina. A RBN quer você feliz, ó. Participar lá das atividades, levar alguém junto com você, é um presentaço, hein? Fala sério, você sabe que é um grande presente aqui. Vamos ver quem é o sortudo ou a sortuda pra levar esse par de ingressos aqui pro Beto Carreiro World. 2066, final do telefone. Tem que abrir aqui, né, Gi? Alô! Tá aparecendo o perfil dele aqui como o Gaúcho. Parabéns, Gaúcho. É o Claudinei que ganhou o par de ingressos. Daqui a pouquinho já mando uma mensagem pra você. Vai se divertir no Beto Carreiro com a família aí, Claudinei. Abraço, meu querido. Parabéns aí. Daqui a pouquinho, no final do Toca Tudo, o sorteio do kit churrasco delicioso do Mercado Marieta. Você não pode perder. Continue participando. Tem mais notícias chegando por aqui com o Rony Oliveira, 11:02. Bom sábado pra você.
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4: O 32º Jaraguá em Dança está na sua reta final neste fim de semana com mais dois grandes dias e apresentações. Desde ontem, sexta-feira, são 8 sessões, totalizando 159 exibições. Os ingressos custam R$10 a inteira e R$5 a meia entrada se você tiver sorte para conseguir, já que a procura está bastante expressiva e podem ser adquiridos pela plataforma Ticket Center. O município de Guaramirim realiza na próxima terça-feira, dia 22, o Fórum Eletivo do Conselho Municipal dos Direitos da Mulher, o CONDIM. O encontro vai ser às 9h da manhã no auditório da Prefeitura e vai escolher representantes da sociedade civil para o mandato 2026-2028. O CONDIM é um espaço de participação da sociedade na discussão e no acompanhamento das políticas públicas voltadas às mulheres. No total, serão preenchidas 6 vagas com titulares e suplentes. Eu sou o Rony Oliveira e esse é o F5 na Notícia. Mais conteúdo no seu rádio, no aplicativo e nas redes sociais.
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5: Felipe Melo, filho do governador Jorginho Melo, em abril desse ano comprou um apartamento na Beira-Mar Norte por 11 milhões de reais, pagos pela sua holding à vista. E tem ainda duas mansões nos endereços mais caros de Florianópolis, Lagoa da Conceição e Jurerê Internacional. E não acabou. As holdings da família de Jorginho compraram mais de 50 imóveis nos últimos anos. 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
0: Sorvetinho gostoso, maravilhoso. 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
0: Tempo continua instável com chuva aqui em Jaraguá do Sul. Gente, o mês de setembro tá correndo, né? Já hoje, dia 19. Quando você vê, ó, outubro tá batendo a porta. 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

0: você gosta de ouvir. Isso mesmo, aquele finalzinho de manhã onde você manda por aqui. Temperatura tá nos 20 graus aqui, mas chove. Sensação térmica de menos, né? Essa chuvinha do sábado. Aqui pelo 8837-5377, você manda o seu pedido musical e a gente vai tocando por aqui. Na medida do possível, eu já tô com lista de espera aqui pra Toca Tudo. Ah, e o seguinte, no finalzinho do Toca Tudo tem o sorteio de um kit churrasco especial do Mercado Marieto, do Tifa Martins. Você vai ganhar a carne, vai ganhar também a linguiçinha, cerveja, pão de alho. 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Alôzão pro Bruno aí, cruza o dedo aí, mas só cruzar o dedo não adianta, tem que participar, né? 8837-5377. Já tem gente aqui, o Paulo de Schroeder, Gi, tô ligadinho, quero que você rode pra mim, Ferrugem, Arrependidaço. Claro que sim, você gosta, pede, a gente roda. A Medida Protetiva, quem quer ouvir a Sabrina do Centro, e eu vou começar aqui trazendo o som da Rosana. Aí, Rosana, Curitiba, na escuta, ouvindo pelo aplicativo, bom dia.
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0: E aí, você que tá ligadinho com a gente, participando aqui da manhã especial do Toca Tudo RBN. Aí, ó, a gente vai tocando tudo e você ainda corre o risco de ganhar presente. Kit churrasco do Mercado Marieto do Tifa Martins, tá? É bem facinho de participar. 8837-5377. Quero mandar um abração pro pessoal que tá circulando pelas rodovias no final de semana. Com calma, ali no site da RBN, rbnfm.com.br, tem informação de rodovias interditadas nessa semana. O Renato Santos colocou agora pela manhã. Informação bem detalhada, importante para você ficar sabendo mais. Então, atenção, você que está nas rodovias do estado aqui, a Polícia Federal está alertando, tá? Está alertando, divulgou um novo alerta sobre obras e interdições em rodovias federais de Santa Catarina. Bloqueios parciais afetam os trechos da BR-101, 280, 470 e 282, sem previsão de conclusão dos serviços, tá? Na BR-101, em Laguna, o trânsito segue parcialmente interditado no quilômetro 315. Na BR-280, em Corupá, o quilômetro 99 permanece com interdição parcial no sentido Porto União, tá? E também na BR-470, em Blumenau, interdição parcial nos dois sentidos da rodovia, no quilômetro 51.8, também por obras. Na BR-282, em Ervaldo Oeste, quilômetro 383, segue interditado para interdição e execução dos trabalhos na pista. Segundo a Polícia Rodoviária Federal, os motoristas podem encontrar lentidão, afunilamento também de pistas e retenção nos trechos em obras. Orientação, claro, né, gente? Reduzir a velocidade, se aproximar dos locais para respeitar a situação da sinalização, vai devagar aí quando vai chegando, né? E, é claro, planejar a viagem considerando possíveis atrasos sempre, tá? Essa matéria do Renato Santos, da Polícia Rodoviária Federal, está no nosso site, rbnfm.com.br. E tem muita gente pedindo música pra mim aqui no Toca Tudo da RBN. Obrigada pelo seu carinho, por estar sempre com a gente por aqui. Um abração aqui. Quem tá chegando por aqui com a Gi?
1: Oi, aqui é a Emily, aqui de Guaramirim.
0: Ai, sua fofucha.
1: Quero participar do sorteio e me mandar um beijão para a Rafa.
0: Beijo, Rafa, para você. Olha só quem tá mandando esse beijão. Coisa mais linda. Um beijo na sua bochecha. Adoro vocês, meus pitoquinhos, minhas pitoquinhas. O Pedro da Figueira também tá mandando um bom fim de semana pra gente aqui. Obrigada, Pedro. A Otília também tá ligadinha por aqui. Um abraço pro Kleber do Boa Vista. Já converso com você, Kleber. Amanda também tá ligada com a gente, Três Rios do Norte. Um abração aqui, Gi, quero participar do sorteio. Quem tá mandando seu recadinho pra mim aqui é a Regiane. O Ricardo Ristal, bairro Vieiras, também. Vai que rola, né? Vai que rola.
2: Bom Oi, dia, Claudemir. Gi, tudo bem? Aqui é o Claudemir da Vila Lense. Gostaria de participar do sorteio desse kit churrasco.
0: Tá bom.
2: Um sábado abençoado para todo mundo aí com essa chuvinha. Abraços.
0: Abraço, meu querido. Ó, daqui a pouco rola mais gente participando por aqui. 8837-5377. A gente vai tocar tudo que você quer até o meio-dia. Faz parte das nossas vidas. Bom dia, 11h23.
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0: É assim, você pede, a gente toca até o meio-dia, faz aquela festa. Um beijão aí pra Sol da Barra, que tá ouvindo a gente. Um abraço aqui, já converso com vocês aqui. Pessoal, acende Eline também, a Chica do Dinho tá ouvindo a gente. O Nilson Santos, bom fim de semana pra todos. Aí, a querida Yasmin Floriano, todo mundo quer o kit churrasco, né? Yuri Guimarães, a Cleusa também tá ligada com a gente aqui. Marcelino Luiz, um abração, quem mais? Mais, que tá ligadinho com a gente aqui, tá sempre ligada comigo aqui, um abraço, e mandou um café pra mim aqui, gostoso. Bom dia, Gi, o Edson do restaurante Mimi tá sempre ligadinho com a gente, com muitas gostosuras por aí, né? Eita, beijo pra todos vocês aí, a Rose de Três Rios do Norte, vamos ver quem mais que tá por aqui, participando do Toca Tudo, bom dia.
16: Quero participar do kit churrasco.
0: Boa sorte pra você, minha linda, o Edson da Figueira também, tá por aqui, mandando seu recadinho. Valeu, valeu, valeu. Tem mais gente pedindo música aqui. A Lorena de Corupá, Gi, o que falta em você sou eu. Tá bom. Manda pra mim, mando. O Anderson de Joinville também tá ligadinho com a gente aqui, que é ouvir Natalie Imbruglia. Tô com saudade de ouvir essa música, Torn. Lembra, Gi? Lembro. E tem também a Fernanda de Guaramirim. Pra você, Fernanda. Essa que você quer ouvir? Tá aí. Paula Fernandes.

0: ouvir o que a gente quer ouvir, o que a gente pede, a RBN toca aqui no Toca Tudo. RBN ainda valendo um kit churrasco do Mercado Marieta do Tifa Martins, né, Bruno? Um abração pro Bruno e toda a turma do Mercado Martins com preços incríveis pra você e esse kit churrasco delícia. Toca Tudo, você pede, a gente manda bala aqui. Gi, bom dia, se possível tocar Perigosa e Linda com eu vou ver o que eu tenho Perigosa e Linda, eu rodo pro meu neto Noah, Edson Schmitz da Figueira, tem também a Adriana. Gi, eu quero Saudade Inconveniente, roda pra mim, a gente roda sim.
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2: Você pediu, a gente rodou aí com muito carinho. Saudade Inconveniente. Toca tudo na 94. Olha, tem unidades básicas de saúde que estão abertas hoje pela manhã, vai até o meio-dia, mas à tarde algumas também continuam abertas, postos de saúde aqui de Jaraguá do Sul, com ação multiprofissional ali, pode levar para vacinar também. A unidade básica do Santo Estevão, por exemplo, agora de manhã vai até o meio-dia, mas depois de tarde, da 1 até as 5 da tarde, tá? Tem atendimento ali. Na unidade básica do Jaraguá 99, vai até as 5 da tarde o atendimento ali também, então você pode dar uma passadinha por lá. Faz parte das nossas vidas. Faltam 16 minutinhos pro meio-dia.
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2: Eu vou mandar um abração pro nosso querido colega Oswaldo Kister, que tá ouvindo a gente, e ele disse que quer um kit churrasco. Você não pode participar do sorteio, Oswaldo. Vamos dizer que é chucho, que é sacanagem, né? Que não pode, mas ele mostrou que tá me ouvindo aí, tá circulando pela cidade, né, Oswaldo? Com o rádio cravadinho 94.3. Podia ser diferente, né? Aqui tá gostoso demais. Aí, ó, eu vou mandar um alô também pro pessoal do Mercado Pimentel, que tá ouvindo a gente, a Ivandra, o Luiz, o Júnior, pessoal do Estrada Nova e de Santa Luzia, parceiraços aqui da RBN. Um beijo pra turma do Mercado Pimentel que tá ouvindo a gente aqui, tá, Ivanda, tá, Luiz, tá, Júnior? E um abração pra você, Oswaldo. Dessa vez não vai rolar o churrasco pra você, não tem jeito. 13 faltando pro meio-dia. Que bom ter tanta gente linda ouvindo a 94. 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

0: gosta de ouvir o que você quer ouvir, mandando abraço pra todo mundo aqui. É aquela festa que a gente faz pra você aqui. Mais, a gente vai chegando no finalzinho do programa de hoje. Daqui a pouquinho tem um horário eleitoral gratuito, depois tem as mais da RBN. A gente já vai lá pro sorteador online, tem o kit churrasco do Mercado Marieto. A Daniele tá com a gente aqui, quer participar do sorteio. A Lígia do João Pessoa também. Um abração pra você. Oi, Delmir, me coloca no sorteio, já tá no sorteio lá, tá? Bom dia, Rogério, quero participar do kit churrasco. Mercado Marieto, na Tifa Martins, esperando por você com ótimos preços e bora lá agir pro sorteador online. Alguém vai faturar aí esse kit churrasco com carninha, com pão de alho, com cervejinha. Ah, meu Deus, com linguicinha. Final 1957. 1957. Quem tá faturando aí? Quem tá faturando aí? Elis, minha querida, Elis Miller, final 1957. Ô, churrasco, vai conversar e vai estar com a família aí, hein?
1: Parabéns!
0: Parabéns, Elis!
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0: Faturou aí o kit churrasco, yes, do Mercado Marieto. Já vou mandar uma mensagem aqui pra você, enquanto o pessoal que pediu vai curtindo aqui as últimas de hoje do Toca

0: Curtiu, Flávia? Esse foi o seu som, Story of My Life, One Direction. Fechando o Toca Tudo de hoje. Gente, que incrível ter centenas, milhares de pessoas ouvindo a gente, centenas de mensagens chegando aqui na manhã. E você feliz, muito feliz, junto com a Gi aqui, junto com a RBN, a rádio que faz parte das nossas vidas. Continue sendo feliz, continue amando, mesmo com chuva ou fim de semana, faça tudo pra ser feliz. Um beijão pras meninas aí da Rede Feminina de Combate ao Câncer de Jaraguá do Sul, que hoje realizam o terceiro jantar dançante, está ali por lá. Beijo no coração de todo mundo aí ligadinho com a 94. Daqui a pouquinho chega o horário eleitoral gratuito e depois tem as mais à tarde tem o Renato Santos agitando a sua tarde por aqui. Beijinho pra você.
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1: Observatório Nacional, 11:59, 50 segundos.
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2: Opa, já estou chegando nesse sabadão maravilhoso. Hoje, dia 19 de setembro, ano 2026. Muito prazer, eu sou Renato Santos. Já chego para te fazer a companhia, viu? Até as 4 horas com o nosso Tarde RBN, com muita música, muita diversão, muito bate-papo. E tem prêmios também, viu? Hoje tem prêmios de montão pra vocês que estão ligados na 94. E atenção, viu? Atenção para os prêmios de hoje. Dois ouvintes serão premiados no nosso programa de hoje. Hoje vamos dar pra vocês aquele combo que todo mundo adora, que todo mundo gosta. Dois pastéis e caldo de cana lá da Pastelaria do Italiano. Olha que maravilha, hein? Dois pastéis tamanho família e caldo de cana da Pastelaria do Italiano. Acha que é só isso? Não! Hoje tem também uma porção de fritas tamanho G com bacon lá do restaurante MS. É presente em dobro para você ouvinte da 94.3. Então já manda mensagem agora. 8837-5377, manda bala. Vamos fazer desse sabadão o sábado mais alegre da sua vida, o final de semana mais gostoso do seu dia.
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2: E pra começar o sucesso de Wesley Safadão e Rei Vaqueiro, Displicente, 1:03 agora.
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0: Doce daquele, aqueles bordão pra fazer você sofrer com vontade, Bruno e Marrone. Esqueci a Mora 3, música muito bonita, rolando aqui no nosso Tarde RBN, até as 4 tocando música boa.
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0: Chegando mais uma moda boa na RBN, Fernanda e Sorocaba. Você tem.

0: sucesso de Fernando e Sorocaba aqui no nosso Tarde RBN, já vai sabendo, rolou por aqui ainda esse modão bom demais da conta, Bruno e Marrone, Esqueci Amor a Três, Apagar, Ferrugem, As Mina Piram, Gustavo Lima, e lá no início o sucesso de ele, Glaudwin, Love My Like Layu, e ainda Displicente Wesley Safadão com o Rei Vaqueiro. Tá valendo tua participação, viu? 8837-5377, lembrando que hoje tem combo da Pastelaria do Italiano, são dois pastéis e ainda caldo de cana. E tem também uma porção gigante, uma porção de fritas com bacon, viu, gente? Lá do restaurante MS. Já manda ver na tua mensagem pelo zap 8837-5377. Pode ser mensagem de áudio ou mensagem de texto. 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Já manda ver por aqui, tá bom? Já tem gente chegando aqui no nosso programa, deixa eu ver aqui. O meu amigo João tá mandando boa tarde pra todo mundo, tá acompanhando a programação. Oi, Renato, boa tarde, tô na escuta do programa. Valeu, ótima tarde, qual o seu nome, hein? Adenilton, valeu Adenilton. Por aqui também o Caleb, mandando boa tarde para todo mundo e desejando um bom final de semana. Oi, Renato, boa tarde, quero participar do sorteio. Meu amigo César, valeu César, ótima tarde, bom fim de... 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
0: 1:24, seguindo com o segundo bloco do nosso Tarde RBN. Claro que eu tô contando com você em casa, no trabalho, no seu carro, você que tá me dando carona agora pela BR-280, pela SC-108, você que tá nos ouvindo em Guaramirim, Corupá, Massaranduba, Xerede, o pessoal que nos ouve em Jaraguá do Sul, nos quatro cantos da cidade. Ótimo final de semana, viu? Pra você que tá no nosso litoral, Barra Velha, Barra do Sul, Penha, pessoal de São Chico, bem-vindos à RBN 94.3. E por que não falar da nossa audiência também lá de Araquari, hein? Muita gente nos ouve na cidade de Araquari, em Chuville também. Beijo pra vocês, obrigado pelo carinho e pela preferência. Já manda ver, 8837-5377. Hoje tá valendo combo, são dois pastéis e ainda caldo de cana lá da Pastelaria do Italiano, e tem uma porção maravilhosa, tamanho G, viu, gente? Porção de fritas com bacon lá do restaurante MS. RS. Quer concorrer? Hoje dois ouvintes serão premiados. Já manda mensagem agora. 8837-5377. E tem a caixa misteriosa da RBN. Quer saber qual é a palavra-chave de hoje? 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
0: Zé Neto e Cristiano, barulho do foguete. 1:25.
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0: 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Boa tarde.
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0: abraço do Tiaguinho, tão feliz. 1:35, bom sábado pra você.
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0: sucesso de Zé Felipe com Ana Castela, Sua Boca Mente. Agora faltando 20 minutos para as 2 horas da tarde, o nosso show da tarde, nada Renato, hoje é tarde, RBN apenas começando. Música boa, interação, bate-papo e os melhores prêmios do rádio jaraguaiense. Hoje você vai concorrer a uma porção de fritas tamanho G com bacon lá do restaurante MS. E tem também aquele combo que todo mundo adora lá da pastelaria do italiano. São 2 pastéis e ainda caldo de cana, viu? 2 ouvintes serão premiados nesse sábado maravilhoso aqui da tarde RBN. Aí tem mais, tem a nossa caixa misteriosa valendo mais de 3 mil reais em prêmios. 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Deixa eu ver quem tá aqui com a gente. A minha amiga Amanda. Oi, Renato, boa tarde, quero ganhar esse combo. Me coloca no sorteio. Ela está em 3 Rios do Norte, acompanhando a programação. Valeu, ótima tarde, bom final de semana. Sara. Oi, Renato, me coloca no sorteio. Sara de Guaramirim, beijão, valeu, Sara. Obrigado pelo carinho, viu? Também já tá concorrendo. O Márcio tá mandando mensagem por aqui, fala comigo.
1: Fala, Renato, boa tarde, é o Márcio Rosa do Vieiras, bota no sorteio. E tudo é bom. Bom final de semana.
0: Valeu, tchau, obrigado. Valeu, querido. Daniel Filzi, oi Renato, boa tarde. A palavra-chave é... Daniel Filzi, ele tá no Água Verde acompanhando a programação e querendo participar do sorteio de hoje. Valeu, queridão, um bom final de semana, viu? Intervalo comercial, daqui a pouco, muito mais sucessos no Tarde RBN. Na RBN, agora faltando 18 minutos para as 2 da tarde. Boa tarde. 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
0: Já voltei, faltando 15 minutos para as duas desse sábado maravilhoso.
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0: Maravilhosa. É isso, né? Zé Vaqueiro, 1:45.

0: abraço de Cleiton e Romário, chuva de bênçãos pra você nesse final de semana. Afinal de contas, muita coisa boa ainda vai acontecer, viu? Horas e um minuto agora, correndo pro nosso zap, que hoje tem muita gente querendo faturar prêmios. Tem aquela porção lá do restaurante MS. É uma porção de fritas tamanho G, viu, gente? Com bacon. Quer faturar? Já manda mensagem. E tem também combo com pastel e caldo de cana lá da pastelaria do Italiano. Além, é claro, da nossa caixa misteriosa, que você vai poder mandar mensagem pra gente e falar qual é a palavra-chave de hoje. A palavra-chave você vai encontrar lá no Insta da Casa Nova Materiais para Construção. Já manda ver, tá bom? Deixa eu ver quem tá chegando por aqui. Oi, Renato, boa tarde. Quero o combo, Renato, da Pastelaria do Italiano. Hoje é meu aniversário. Quero esse combo maravilhoso de presente. É a Cindeline, da Ilha da Figueira. E ela já mandou por aqui a palavra-chave de hoje. Valeu, bom final de semana. Oi, Renato, boa tarde. Kleber, quero participar do sorteio do combo e da porção de fritas. Muito obrigado. Aproveitando e mandando um feliz aniversário pra minha mulher, a Cindy. Muita saúde e felicidade para sempre. Valeu, que coisa boa, hein? Casal participando por aqui. E ele mandou também a palavra-chave de hoje. Oi, Renato, boa tarde. Quero participar do sorteio de hoje. Mari, do bairro São Luís. Valeu, Mari. Bom final de semana. Na RBN, 2:02 agora.
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2: Ação de limpeza dos rios Jaraguá e Itapocu, que seria realizada neste sábado pelo Clube de Canoagem Kentucky, em parceria com a Prefeitura de Jaraguá do Sul, Samayan Vale, Sigan Vale e demais voluntários, foi remarcada para o dia 26 de setembro, em razão da chuva, visando a segurança dos participantes. A programação e o trajeto permanecem os mesmos, com início às 8 horas da manhã no Rio Jaraguá, nas proximidades do Parque de Eventos, seguindo até o Rio Itapocu, no Parque da Via Verde. E depois de receber denúncias sobre possível tráfico de drogas numa residência no centro de Massaranduba, a polícia militar acabou prendendo um homem de 49 anos que foi abordado nas proximidades de uma residência. E com ele foi localizada uma pequena quantidade de cocaína e maconha, uma balança de precisão e uma máquina de cartão. O homem foi detido e levado para a delegacia de polícia. Pelo menos 12 pessoas foram hospitalizadas em acidentes na sexta-feira até a madrugada de hoje em Jaraguá do Sul e região. A maioria das vítimas são condutores de moto e ciclistas. Dois acidentes também deixaram feridos dois condutores e autopropelidos. Eu sou o Rony Oliveira e este é o F5 na notícia. 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

0: sucesso da Marília Mendonça, rainha da sofrência. Deprê, pra fechar mais um bloquinho de sucessos da 94.3, a rádio da minha, a rádio da sua vida. RBN 8837-5377 é o zap da 94.3 pra você mandar mensagem e participar com a gente, viu? Desse sabadão maravilhoso, sábado chuvoso, muita chuva, friozinho maravilhoso também, né? 19 graus em Jaraguá do Sul, precipitação de 90%. Vem muita, mas muita chuva pela frente, viu? Vamos lá então pro zap. Hoje você concorre a esse combo com dois pastéis e também caldo de cana. Lá da pastelaria do italiano, tem também uma porção grande de fritas e com bacon, viu, gente? Ai, ai, ai, isso aqui é um desejo, viu? É do lado do restaurante MS. Presentão, essa porção de fritas gigante com bacon, lá do restaurante MS. E tá valendo a nossa promoção da Caixa Misteriosa. 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É muito bom, não é? Que coisa boa. Deixa eu ver quem tá chegando por aqui. O Márcio. Deixa eu ver o que que ele tá falando com a gente. Tá mandando áudio. Fala, Márcio.
1: Tá chovendo aí. Aqui tá chovendo.
0: Tá chovendo e relampagando, Márcio. Valeu, bom final de semana. Oi, Renato, boa tarde. 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Quero participar do sorteio de hoje. É a Loni Ranton, do centro de Jaraguá do Sul. Valeu, queridona. Bom final de semana, viu? Quem mais tá por aqui, Renato? Oi, me coloca no sorteio. Quero participar. É a Aline. Aline Valério, lá de Bananal do Sul. Guaramirim, olha só que bacana, pessoal de Guaramirim na sintonia e mandando também a palavra-chave por aqui. Minha amiga Marli, tudo bem contigo, menina? Boa tarde, bom final de semana, obrigado pela preferência. Oi, Renato, eu quero pastel. Vera Lúcia, tudo bem? Bom sábado, Vera. 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
0: De volta com o nosso Tarde RBN, agora sucesso de Felipe Rodrigo. Ignora.

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0: Fugidinha, sucesso de Exalta Samba no Tarde RBN. Agora 15 minutos para as 3 da tarde, a gente vai seguindo, viu? Tem muita coisa boa pela frente. Até as 4 horas eu vou te fazendo companhia, Renato Santos, tocando aquele som que move o teu dia, aquela música que faz você cantar e dançar junto com a RBN. 8837-5377 para você participar e ainda concorrer a muitos prêmios. Hoje, uma porção gigante de fritas com bacon lá do restaurante MS. E tem também combo, viu? Lá da pastelaria do italiano. São 2 pastéis tamanho família e ainda caldo de cana bem geladinho. E tem a nossa caixa misteriosa, com mais de 3.000 reais em prêmios. Ô Renato, e qual é a palavra-chave de hoje? Eu não posso falar, mas você pode descobrir. Corre agora mesmo lá no Insta da Casa Nova Materiais para Construção. Lá tem a palavra-chave, mas você também vai ter que seguir a página lá da Casa Nova Materiais, tá bom? Já corre lá e participa e manda pra gente a palavra-chave de hoje. 8837-5377. Vamos correr pro zap? Já tem gente chamando. Fala, Gil!
1: Fala, Renato! Boa tarde, meu querido!
0: Bom sabadão!
1: Deus abençoe, um excelente final de semana a todos. Pra você, um excelente trabalho, como sempre, Renato. Pra cima e pra baixo, um show de sábado, de final de semana, à tarde. Ô, pai! Obrigado,
0: coisa Deus. Boa, né, cara?
1: Nossa, sensacional. Renato, pra cima, tchau, obrigado!
0: Tchau, obrigado, vamos pra cima, dá-lhe pra não tomar-lhe. Quem mais tá por aqui, hein? Oi, boa tarde, fala comigo.
2: Oi, Renato, tudo bem com você?
0: Tudo ótimo.
2: Ótimo sábado, apesar da chuva.
0: Chovendo,
2: né? Coloca no sorteio, beijos, Vânia da Figueira.
0: Valeu, Vânia, tempinho preguiçoso esse de hoje, né, Vânia? Vontade de ficar em casa, dormindo, curtindo a preguiça, ouvindo a RBN, ai, ai, ai. Edson Schmitz da Figueira. Oi, Renato, boa tarde, ótima tarde para todo mundo, me coloca no sorteio de hoje. E daí, ele tá falando que quer participar do sorteio, já mandou também pra cá a nossa palavra-chave de hoje, a palavra secreta. Valeu, queridão, ótima tarde pra você, viu? Obrigado pela preferência. Duas horas e 47 minutos.
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0: Agora faltando apenas 10 minutos para as 3 horas da tarde, informação para você que tá agora seguindo aqui pela nossa região e vai para o Planalto Norte pegando a SC 418 ali na Serra Dona Francisca. Neste momento, um caminhão pega fogo lá na subida da Serra Dona Francisca para quem tá indo para Campo Alegre. Um caminhão caçamba pegou fogo na SC 418, região da Serra Dona Francisca, na tarde de hoje, viu, gente? Mesmo com chuva, esse incidente lá nessa rodovia estadual. A ocorrência que foi registrada no início da tarde, mas os bombeiros foram chamados para o local. A informação que a gente tem é que por lá o trânsito segue naquele modelo Sigpare. Caminhões acima de 7 toneladas, de acordo com a responsável pela obra, está proibido de subir a Serra Dona Francisca ou ainda de descer. Ou seja, tem que pegar a BR-280 para quem tá indo lá para o Planalto Norte, para as cidades de Campo Alegre, Rio Negrinho, São Bento ou ainda com destino à cidade de Mafra. Informações do Departamento de Jornalismo aqui da RBN.
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0: Agora 2:51, já de volta. 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
0: 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Agora faltando 8 minutos para as 3 horas e o sucesso de Rosalind. Snap.

0: abraço de Fred e Fabrício, você não cuidou, agora fechando mais uma hora do nosso programa, sucesso absoluto na Nonossa 94.3, em casa, no trabalho, no seu carro, o seu final de semana é na RBN. 3 horas pontualmente, boa tarde.
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2: A polícia militar foi acionada para atender ontem uma ocorrência de roubo no supermercado do bairro Corticeirinha. Segundo a vítima, o homem entrou no estabelecimento portando uma faca, anunciou o assalto e tentou levar o dinheiro do caixa. A vítima conseguiu retirar a faca do autor e pediu socorro, momento em que ele abandonou a ação e fugiu a pé. E apesar das buscas, ele não foi localizado pelos policiais. A equipe CCEL Meninas de Jaraguá faz neste domingo, amanhã às 10 horas da manhã, no campo do Estrela, em Nereu Ramos, a sua estreia no Campeonato Catarinense Adulto de Futebol Feminino, diante do tradicional Paysandu de Brusque. A equipe quer confirmar um bom momento nesta temporada, já que foi campeã estadual no Sub-20 e também dos joguinhos abertos. A entrada para a partida amanhã é franca. Eu sou o Rony Oliveira e este é o F5 na Notícia. 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
1: 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Boa tarde, agora 3:04.
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1: E a gente vai abrindo mais uma hora de muito sucesso na 94.3, a rádio da minha e também da sua vida. E já falando, viu? Hoje tem combo, dois pastéis e caldo de cana lá da Pastelaria do Italiano, parceirão aqui da RBN, né? E tem também um mega presentão. Gente, eu tô falando aqui de uma porção gigante de fritas com bacon lá do restaurante MS. E continua a nossa campanha Caixa Misteriosa RBN, onde você vai lá no nosso parceiro hoje, Casa Nova Materiais para Construção, vai descobrir qual é a palavra-chave e vai mandar no zap 8837-5377 e concorre a mais de R$3.000 em prêmios. É bom demais, não é? Que coisa boa. Vamos pro zap, tem gente chamando por aqui. Oi, Renato, boa tarde. Tatiane Giacomelli, bairro Rio Cerro 1, me coloca no sorteio de hoje. E aí tá colocando a palavra-chave, né, queridona? Valeu, bom final de semana. Mike, oi Renato, boa tarde, quero participar do combo da Pastelaria do Italiano e quero também essa porção, que coisa boa, valeu, ótima tarde. Oi Renato, boa tarde, quero participar do sorteio de hoje, é a Taline, mandando mensagem pra nós, valeu, ótima tarde.
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0: sucesso do Justin Bieber Company pra fechar mais um bloquinho aqui no Tarde RBN desse sabadão, 19 de setembro, ano 2026. Até as 4 horas tem Tarde RBN tocando o som, a música que você gosta de ouvir. Agora são 3h25, boa tarde.
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10: Já de volta, 3 horas e 48 minutos. Excelente final de semana.
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10: O nosso bloquinho saideira de hoje. Israel e Rodolfo. Não.

0: essa do Gustavo Mioto, pedindo de socorro pra fechar o Tarde RBN desse sabadão, sabadão chuvoso, sabadão preguiçoso. Ai, ai, ai, assim a gente vai fechando o Tarde RBN de hoje, agradecendo o seu carinho, sua audiência, mas claro, né, Renato, que tem prêmios por aqui. Você participou e tá concorrendo, claro, esse combo da pastelaria do italiano, são dois pastéis e ainda caldo de cana. E tem essa porção maravilhosa de fritas com bacon lá do restaurante MS. E aí, quem será que vai levar, hein?
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0: Já correndo aqui pro nosso sorteador eletrônico pra saber quem é que vai levar o primeiro prêmio de hoje. Combo de pastéis e caldo de cana da pastelaria do italiano. Final do telefone 5021. Final do telefone 5021. Quem tá faturando o combo da pastelaria do italiano é ela, nossa amiga Taline Rafaela, do bairro Água Verde. Ô Taline, parabéns, queridona. Bom final de semana, aproveita muito bem. Você tem 3 dias úteis pra pegar o voucher aqui na RBN, tá bom? Felicidade, bom final de semana. Agora a gente vai para o segundo sorteio de hoje, valendo essa porção de fritas lá do restaurante MS. Final do telefone 7948. Final do telefone 7948. Quem tá faturando essa porção também deliciosa é o César. Parabéns, César. Tem 3 dias úteis também, tá bom? Pra pegar o voucher aqui na RBN e pegar o teu presente lá no restaurante MS.
2: Ah, já acabou.
0: Já acabou. Tô indo pra casa desejando pra você um excelente final de semana. Que Deus abençoe grandemente a sua vida. Fique com a RBN 94.3, a sua melhor companhia.
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3: O 32º Jaraguá em Dança está na sua reta final neste fim de semana, com mais 2 grandes dias e apresentações. Desde ontem, sexta-feira, são 8 sessões, totalizando 159 exibições. Os ingressos custam R$10 a inteira e R$5 a meia entrada, se você tiver sorte para conseguir, já que a procura está bastante expressiva. E podem ser adquiridos pela plataforma Ticket Center. O município de Guarabirim realiza na próxima terça-feira, dia 22, o Fórum Eletivo do Conselho Municipal dos Direitos da Mulher, o CONDIM. O encontro vai ser às 9h no auditório da Prefeitura e vai escolher representantes da sociedade civil para o mandato 2026-2028. O CONDIM é um espaço de participação da sociedade na discussão e no acompanhamento das políticas públicas voltadas às mulheres. No total, serão preenchidas 6 vagas com titulares e suplentes. Eu sou o Rony Oliveira e esse é o F5 na Notícia. 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
1: O município de Guarmirim realiza no dia 28 de setembro a audiência pública para a apresentação dos dados referentes ao cumprimento das metas fiscais do segundo quadrimestre de 2026. A audiência possibilita o acompanhamento e conhecer também a situação financeira e fiscal do município, conforme previsto na Lei de Responsabilidade Fiscal. Os Jogos Escolares nesta Semana da Pátria está contando com a participação de aproximadamente 1.700 alunos de 30 unidades escolares das redes municipal, estadual e particular de ensino em Jaraguá do Sul, em 11 modalidades, nos naipes feminino e também masculino. A distribuição de embalagens amarelas utilizadas na coleta do lixo reciclável em Guarmirim vai ter uma mudança a partir deste mês. A partir da segunda-feira, dia 21 até o dia 26, novas embalagens serão entregues somente nas residências que estiverem participando da coleta e deixar a embalagem amarela com materiais recicláveis em frente à residência. Eu sou o Rony Oliveira e este é o F5 na notícia. 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

Marcelo, valeu, grandão, meu irmão, que vai ser música e latina, mano.

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